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0: Muito bem, gente, estamos de volta aqui no programa mais romântico do rádio brasileiro, programa Free Love. Até às 22 horas comigo, José Filho, sempre te proporcionando momentos de muita paixão pelas ondas da 87,9, Ubaitaba FM. Nesta noite maravilhosa, com certeza lindas canções para você ouvir e curtir aqui no programa mais romântico do rádio brasileiro, programa Free Love. Manda um forte abraço a todos vocês ouvindo a nossa programação, onde quer que você esteja, com rádio ligado, volume escancarado e com certeza ouvindo a melhor programação do seu rádio. Programa Free Love, o programa mais romântico do rádio brasileiro. Músicas do passado, de presente para você. Obrigado mesmo pelo carinho da audiência. Eu sou José Filho e fico com vocês até às 22 horas no programa mais romântico do rádio brasileiro, programa Free Love.
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0: Ok, ok, gente, muito bem. Estamos de volta com o programa Free Love até às 22 horas para você. Lindas canções, músicas do passado, de presente para você, e músicas da atualidade que tocam fundo, lá no fundo do seu coração. De volta com lindas canções e mandar um forte abraço a todos vocês ouvindo a nossa programação. Onde quer que você esteja, uma boa noite para você aí no Armandão, para você no Zitão, pessoal maravilhoso também, sempre ouvindo a nossa programação aí na Gutenberg de Araújo. A você aqui no Alto da Beleza, aqui no Alto da Bela Vista, obrigado também pelo carinho da audiência. Para você aí no bairro Liberdade, o pessoal da Ruinha, Ruinha de Baixo, Ruinha de Cima, a Ruinha do Meio também, tá bom, gente? A todos vocês ouvindo aí a nossa programação, obrigado pelo carinho da audiência. Para você também, internauta, acompanhando aí a nossa programação, através do nosso site, através aí do nosso aplicativo, aonde você estiver, muito obrigado mesmo pelo carinho da audiência. Até às 22 horas, o programa mais romântico do rádio brasileiro, programa Free Love, comigo José Filho, sempre te proporcionando momentos de muita paixão, através de lindas canções, aqui no programa mais romântico do rádio brasileiro, programa Free Love. Chegando agora para você uma belíssima canção no programa Free Love.
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0: Muito bem, estamos de volta aqui com o programa Free Love, aqui na 87,9, o Baitaba FM, a rádio da comunidade. E até às 22 horas, você ouve lindas canções no programa mais romântico do rádio brasileiro, programa Free Love. Mandar um abraço ao pessoal maravilhoso ouvindo a nossa programação lá em Aurelino Leal. Pessoal maravilhoso aí de Aurelino Leal, aquele abraço para vocês, obrigado mesmo pelo carinho da audiência. Para você também, Faisqueira, o pessoal maravilhoso de Faisqueira, ouvindo sempre a nossa programação, que coisa boa, né, gente? Para você também no Maria Olímpia, Novo Olímpia, pessoal também aí no bairro da Conceição, aquele abraço a todos vocês ouvindo a nossa programação. É o programa Free Love, até às 22 horas, comigo José Filho, sempre tocando fundo, lá no fundo do seu coração, com lindas canções, no programa mais romântico do rádio brasileiro, programa Free Love. E a gente vai com essa belíssima canção para você agora no programa Free Love, especialmente para você ouvindo a nossa programação, onde quer que você esteja, sintonizados na 87,9 Ubaitaba FM, aqui no programa Free Love.
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Mas acontece com a mudança do governo, eu tô vendo que Tião Carreiro e Pardinho e todos os paulistas e os brasileiros vão cantar de novo aquela velha música.

O campo vive aceso, verde dentro da gente dioturnamente. Tem hora que a gente dá uma tristeza muito grande por ver devastação, né? Tudo se acabando, de onde corta, devasta, não replanta. E nosso trabalho musical é mais ou menos por aí, a gente faz alerta, né? Grita com as pessoas, dá um solavanco, acorda, acorda, estão acabando com a vida. Nós sem verde vamos respirar o quê? Daí a pouco isso aqui está um deserto. A saudade, ela vive na alma da gente constantemente. A gente tem saudade de tudo. Gostaria que tudo voltasse, né? Aquelas coisas singelas do campo, aquela vida comum das pessoas de levantar, olhar o vizinho, cumprimentar, né? Hoje a gente, às vezes, que mora num apartamento, aí passa um, dois, três, 5 anos, mal e mal a gente cumprimenta o vizinho. Lá tinha aquele negócio, oi, tirava o chapéu, tarde, dia, como é que vai, comadre? Né? Todo mundo sabia de tudo. E aquela vida comum era tão simpática, né? Mas hoje está tudo diferente. Então, por isso que a gente morre de saudade. Aí a gente tem que, volta nesse grito de alerta. O Betinho me ajuda ainda, né, Betinho?

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Beleza, bom dia, Baitaba. Bom dia, Léo, Marauí, Itacaré. Vamos falar com o Papai Poderoso? Pai Poderoso. Ô, milagroso. Do céu e da terra. Só gratidão, meu Pai. Gratidão ao Senhor Jesus. Muito obrigado, meu Senhor. Muito obrigado por esse novo dia. Muito obrigado pela manhã maravilhosa. Muito obrigado pela noite bem dormida. Muito obrigado, Pai. Muito obrigado. Pois a minha vida, a vida da minha família, dos meus ouvintes, direção, locutores, comerciantes, comerciários, todos entregues nas tuas mãos, Pai. É a tua vontade. É o teu querer. É a tua proteção. É a tua proteção, Pai. É, Pai. Se a gente não se pegar com o Senhor, meu Pai, a gente não sai do perigo. Se a gente não se pegar com o Senhor, a gente não se sai do perigo. Pois é pegando com o Senhor, é pedindo proteção ao Senhor, que o Senhor livra. É o Senhor que vê, é o Senhor que sabe. E a gente temos por direito de pedir ao Senhor, de te agradecer. Só o Senhor que livra, Pai. O Senhor é Pai, o Senhor é amigo das nossas vidas. Por isso, Papai, nessa manhã maravilhosa, eu quero te pedir perdão pelos meus pecados. Nessa manhã maravilhosa, eu quero te agradecer pela tua proteção, pelo teu livramento a mim, a minha família, aos meus ouvintes, direção, locutores, comerciantes, comerciários, todos, Pai. Todos, Pai. E da mesma pegada, Senhor Jesus, proteja a gente, livra a gente, livra todos nós, Pai, do perigo, livra a gente de tudo. E da mesma pegada, Senhor Jesus, proteja a gente, livra todos nós, Pai, do perigo,

Filho e do Espírito Santo que crê, diga bem, graças a Deus, graças a Deus. Ah, Senhor, hein? Oh, papai, que bom é teu Senhor, meu Pai. Que bom é teu Senhor, meu Senhor Jesus Cristo. Só o Senhor que salva e que cura e que livra a gente de todo mal. Pois é, são 5h49. Hoje, dia 18, vamos espalhar aquele alô bacana, né? Para você que está aí na sintonia da 87.9, aos amigos, amigas, acordando essa manhã maravilhosa. Lena já fez aquele cafezinho gostoso. É, Lena! Lena aí do cafezinho gostoso. Ei, tchê-tchê-tchê! Ei, tchê-tchê-tchê é outra coisa. Ei, tchá, né? Ayala, né? Ayala, cadê? Mandando aquele abração. Também seu, meu amigo Cheiro, que trabalha aí na... né? Que trabalha aí, que faz um trabalho excelente, né? Seu Cheiro, que faz um trabalho excelente na funerária aí. Excelente trabalho, com ética, educação, atenção, conselhos, né? Você sabe, quando as pessoas chegam, o momento lá, os famílios, familiares, aí tá seu Cheiro lá para dar aquele conselho, passar aquela mensagem, né? De fé, aquela mensagem, né? Tranquila, para tranquilizar mais os familiares, né? Então, seu Cheiro é essa pessoa que sabe, já pronto para fazer o serviço. A empresa aí está de parabéns por realmente contratar um profissional como o seu Cheiro, né? Que tem aquele jeitinho negro, carinhoso, né? De recepcionar as pessoas. Seu Cheiro, um abraço para o senhor. Muito obrigado pelo seu carinho. Qual é a música que o senhor quer hoje? Isso que vai pedir o senhor. Qual é a música que o senhor quer hoje para o senhor, sua senhora esposa? Também conheci, né? De longe eles passaram de mão dadas, o casal abençoado por Deus, que todos nós somos abençoados, né? Mas seu Cheiro aí, da, né? É isso aí. Um abraço para o senhor, viu? Peça a música, o senhor tem o meu zap, peça a música que o senhor quiser aí, que nós vamos tocar essa música para o senhor. Mas abrindo a nossa programação, como sempre, né? Pedindo proteção ao nosso poderoso Jesus Cristo, nosso poderoso Pai Eterno, milagroso do céu e da terra, a gente só temos mais aqui a agradecer. Bom, aqui Jonas, taxista, também já está na linha. Meu amigo Zé da Roça, taxista também. Né, Zé? Um abraço para você, Zé, aí, que é gente muito boa. Meu vizinho aí no Armandão, né? Aí já acordado, também Dudu, né, Dudu aí, aí eu não sei se ele tá no sítio, ou se não ele tá na casa dele, né, nosso amigo Dudu, aí um abraço para você, e aqui a nossa querida amiga, cadê ela? Eu quero saber se ela já tá acordada, tá, ela acorda cedo, que Lurdinha, disse que Lurdinha sonhou com o noivo e disse que quer ir lá visitar o noivo em Mogugi. Ai, meu Deus do céu, só faltava essa. Disse que ela está, sonhou com o noivo e hoje vai na casa do noivo. Nem na praça parece que vai hoje. Quem é essa? Lurdinha, Lurdinha. Tá bom, é noivo dela, né? Vai fazer o que, né, seu Cheiro? Noivo dela, seu Cheiro, ela vai fazer o quê? Ir lá visitar um frio desse, né? Uma morenona dessa aí. Vai ficar fazendo o que aqui em casa, né? Vai lá visitar. Vai lá visitar, né? E você, né? Por que você fica assim? Eu não tô falando nada. São 5h58. Bora ouvir, bora. Bora pedir, bora.

0: Verdade, é verdade. Olha, mandando um abração, Negão, Negão e Meire e Adriana acorda, viu? Adriana é a prima da esposa de Meire. Cadê? Tá aí? Ela tá por aqui em Ubaitaba? Hein, Negão? Ah, o Neguei, oi. Tá bom.
1: E na viola,
0: É.
1: Gilson Marques.
0: Bora acordar essa turmada bacana, né, velho? Vamos lá. Neguei, me dá. Dá o quê, rapaz? Fecha sua cara. Me dá, Neguei. O quê, rapaz? A hora. Ah, sim. 5:47. Você não explica?

Negão tá dando amassada em Meire agora, ó. Para, violento. Ai, danado.

0: Rapaz, ele tá e disse, eu digo oi. Ele fala todo grossão, né? Ele disse, eu tô aqui. Ai, ai, ai. Para, para, para, para, para.
1: Oi, neguei, bom dia. Neguei, um bom dia para todos que curtem as fumaças do mundo, tá bom, neguei? Ó, neguei, eu nem sei se ela tá por aqui, neguei, se tivesse eu te falava. Mas tem um bom dia, neguei.
0: Beleza, negão. Ai, negão. Peraí, neguei. Peraí. Que você tá pegando pesado. Tá pegando pesado. Quer dizer, bora mandar um abraço aí pra essa turmada toda aí. Bora, cadê? Todo mundo que já acordou. Ah, já acordaram aqui. Deixa eu ver aqui quem acordou. Negão Marmeiro já acordou. Aqui o Nê de Rosa já acordou.
2: Bom dia, neguei. A sua música aí de Amado Batista aí pra gente aí. E Dona Tita tá ouvindo também.
0: Dona Tita, ô, Dona Tita, um abraço pra senhora, Dona Tita, a mulher da voz grossa, quem é Rosa lá do Esquenta Pandeiro.
3: Pois é.
4: Bom dia. Deus que dê bom dia.
0: Amém,
4: E o
0: Rosa.
4: Salmo 91, que seja a nossa guia. Deus sabe de todas as coisas, meu amigo. É só Deus vem para sustentar nós. Livrar do livramento, livrar de tudo. Dá-me tô bem, dá notícia à turma, que graças a Deus eu estou bem. 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Dá lembrança à rua da saudade, a rua da Esqueça Pandeiro, acorda a flora para dar comida à galinha, acorda o homem da bicicleta para o mato, escorrega, acorda, escorrega. Estamos todos aqui. 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Deus quer dar bom dia. Deus é dar bom dia.

0: panela.
1: Já tirou aí, foi lá na... Como é que chama ali, rapaz? O Ninho, né? O Ninho, vê se os meus ovos já estão prontos. Ei, Rosa, se os ovos... É os ovos, né? Isso, viu, Neguinho? Porque meu amigo, eletricista, Cal, gosta de ovo de granja. Né? Ou não tem ovo de quintal? Tem, sim. Não, meu ovo... O ovo de granja e o ovo de quintal não é o mesmo ovo? Hã? Mas o nosso querido Cal eletricista gosta de ovo de quintal, viu? Ah, porque o, aquele ovo de quintal, o ovo de quintal é amarelinho ali, né? É cremioso ali. E o ovo de... Da, ah, é assim, é? Ah, não sabia não. Ô, seu é, cheiro, só com esse nesse negócio de ovo, você, ô Beto, você que mora aí em Piraúna, ovo de quintal é aqueles ovozinho que fica amarelinho, né? Né? Amarelo. E o ovo de granja é o branco, é? E como é que é esse negócio aí? Não, mesmo ovo? Hein? Fala pra mim aí. É, deixa eu ver aqui. Neguei, oi. Mande um abraço aqui pra todo o pessoal de Piraúna.
2: Bom dia, Neguei, tô aqui curtindo o seu programa Fumaça do Gongo.
1: Sim.
2: Um programa maravilhoso.
1: Isso aí.
2: Bom dia, garoto, passe uma música ótima aí pra toda essa galera de Ubaitaba e Piraúna.
1: Boa, Beto, boa.
2: Mas tá aí, só ouvindo o seu programa, bom dia.
1: Bom dia, o Beto, deixa eu perguntar. Márcio largou aquela outra primeira mulher e pegou a outra. Será que ele tá com a qual agora das duas? Porque ele disse que vai, larga e volta, larga e volta. Só que agora ele arranjou uma de Piauí, né? Uma de Piauí que parece que conseguiu, cadê? Que conseguiu, parece, a nega de Piauí. Vou perguntar a Cal aqui, eletricista. Fala, Cal.
3: Fala, meu querido Neguei. Bom dia, bom dia. Bom dia com Jesus. Que Deus abençoe no início do dia. Camarada guerreiro.
1: Amém, meu irmão. Você também.
3: Você é diferenciado.
1: Você é moral também.
3: Que a cidade de Ubaitaba tenha um ótimo dia, Neguei.
1: Isso, você também, cara. Você é um cara que deixa a nossa cidade arrumadinha, educado. Quando a gente fala assim, ah, ali tá faltando a lâmpada, não sei o que, ali você vai lá, conversa com o secretário lá, Rogério, e ajeita tudo. Isso é bacana demais. Fala aí, Rogério. Eu quero falar para o pessoal da Secretaria, Secretaria de Obras de Ubaitaba. Aquela pracinha ali, pracinha do Armandão, está precisando de uma reforma. Entendeu? Ali aquela pracinha, já viram uma pracinha? Não é uma pracinha? Eu já vi os ferros ali de um lado, outro lugar. Entendeu? Ali é onde botava aquelas lâmpadas ali, já não tem mais aquela torrezinha. Está na hora ali na nossa pracinha ali, até enquanto fazer aquela praçona grande que eu soube que vai fazer ali onde é a garagem da gente ali, né? Eu soube que vão fazer a garagem, a pracinha ali, onde a gente bota os carrinhos da gente, tá certo. Mas enquanto isso, aquela pracinha do Armandão tá acabada, né? Vamos dar um trato ali, meu secretário ali, Rogério, gente boa. Naquela pracinha dali, ali onde mora a Dona Judete, mora a Barriga, mora a senhora ali, o pessoal ali, aquele vizinho maravilhoso, Garotão, também mora todo mundo ali pertinho, né? Então a gente vai dar uma averiguada naquilo ali, naquela pracinha ali, para dar um. Porque já não tem, né? O Baitaba é pouca praça, né? Que tem. Tem a Praça Santo Antônio, tem a Praça Principal e tem a. E tem a pracinha ali da São Antônio, né? E tem a praça, a pracinha aqui, né? E então, bora legalizar aquela praça ali do Armandão, né? Aquela pracinha ali, Dona Judete. A praça está acabada, está detonada. Esse dia mesmo viveu um zero. Já uma torre, né, jogada por lá assim, ó. Os bancos já não prestam mais. Então, bora renovar esse negócio aí para ficar bonitinha a nossa cidade, né? Isso aí, um abraço. Fala, Globinho!
2: Bom dia, Neguei. Bom dia, meu brother. Bom dia.
1: Bom dia, Globinho.
2: Mandar um alô para mim, né?
1: Lógico, você é sabido.
2: Léo.
1: Aham.
2: Nós lá com o professor Jailda, com a minha esposa Ilma, o nome com a Capenga Saúde, Vera, Antônia. Mandar um pra Ricardo Lanche.
1: Sim, sim.
2: Fudi, Jefinho, que é da gente. Mandar um pra Dona Val,
1: Lênio,
2: Branca.
1: Você
2: sabe do Armandão, né, Neguei?
1: Sim, sim.
2: Do Armandão, da Ruinha, José Nade, Piaú. Jané de Fora Menino. Sou Ibiaçu, dessa região toda aí. Dessa região toda aí, né, ninguém? Cacigenó, Mendes, Viana, e todo o pessoal aí que eu bato o Baitava FM. Valeu, ninguém, valeu, meu amor, valeu.
1: Beleza, beleza, Grobinho. É, Neguei, por favor, mande um abraço aqui pra quem se fala.
0: Bom dia, Neguei, bom dia.
1: Bom dia.
0: Maria Pedro, Nova Ibiá.
1: Nova Ibiá.
0: Boa dessa galera, Flora, Baixinho.
1: Pra quem não conhece Nova Ibiá, Nova Ibiá é município de Gandu, viu, gente? Isso.
0: É, Baixinho, hoje amanheceu chovendo, tu nem bom dia no grupo não deu ainda, hein? Costelinha, mês de agosto.
1: Ai.
0: Bora cuidar, Tivã. Arthur, Daldinho. Bora acordar ali, o Poli, Gilmar. Bora acordar, Anne. E aí, bonito, bora acordar. Tu tá melhor? Bora acordar pra cair na luta. Cuidar na luta. Boa, seu Paulo, acorda. Tá dormindo até meio-dia, não. Acorda Adélia, Zélia. Acorda a Toinha. Seu Augusto e família. As qualquer uma música aí de vaquejada, ofereço pra Arthur. Tu acorda, Arthur. Vai pra banca.
1: Beleza. Quero mandar um abraço pro meu amigo Hélio, lá na Fazenda Pedra Preta. Gente boa, meu amigo Hélio. Nenzão, essa turmada toda da Pedra Preta, né? Pedra Preta aí, um abraço aí pra Hélio da Cana Doce. Tu já chupou da cana de Hélio? Rapaz, já. E é doce? É. E é o quê? Grande e grossa. Ai, rapaz, neguei, rapaz. 6:10. Quem pediu, toma. O marido de Rosa de Binha.

0: Beleza! Olha, mandando um abraço para meu amigo Duda. Duda que trabalha no posto Santa Terezinha, Brasil 500, São Marcos, né? São Marcos é aqui na... né? Aqui... São Marcos, né? Um abraço para o Brasil 500, é lá em Oleal. São Marcos aqui, Duda, Neia, João. Ô Duda, Duda disse, o pessoal da direção aí da maratona de Aldo Leal. Duda aí, que trabalha no posto aí. Dos postos Brasil 500, Santa Terezinha, São Marcos. Viu? Disse que vai correr para o ano. Duda, viu? Duda Vascaíno, viu? Disse pra mim que vai o que liguei? Vai correr o quê? Para o ano na Maratona de Orleal, que é uma das melhores da região, viu? A Maratona de Orleal é as melhores da região. Tem dinheiro, tem apoio, viu? Domingo foi show de bola, viu? E gente de outras cidades, né? De Piauí, Tacaré, Ibirapitanga, Camamor, Taperoar, né? Então a maratona de Aldo Leal, essa daí tá igual a maratona de São Silvestre, viu? Porque todo mundo vai. Então para o ano tem mais. Parabéns aí para a direção que faz esse evento aí em Aldo Leal. E Duda aí do posto São Marcos, né? São Marcos disse que vai correr para o ano, Duda. E Lelito pode arroz, disse, Duda, saia dessa. Lelito pode arroz, disse, Duda, saia dessa. Ele disse, não, eu vou correr, vou me preparar. Viu? Diz que tá se preparando, Duda. Opa, peraí, Néa disse, né, também, do posto São Marcos aí. Diz que também vai correr, né? Diz que vai se preparar pra correr também. Meu Deus. E você, neguinho? Não corro, não. Eu só gosto de jogar uma bolinha, mas correr eu não aguento, não. Ah, neguinho, tu aguenta. Tu aguenta aquele... O que, rapaz? Peraí, negão. Deixa eu ver isso aqui. Peraí, fala, negão, primeiro.
1: Música pra você passar aí pra gente, né?
0: Pronto, negão. Pronto. Eu não aguento, eu tô dizendo o cara aqui que eu não aguento correr. Entendeu? Ele me disse, eu aguento aquela outra. Que coisa é, rapaz? Você tá... Que coisa é que eu gosto? Que coisa é que eu aguento? Ah, sim. Diz que eu aguento comer bem, né? Se alimentar bem, pra perder bem, beleza. Ô, William, deixa eu te fazer uma pergunta aí. Tu todo dia vai no posto de São Marcos, né? Todo dia você vai no posto de São Marcos lavar o rosto, é o William, do acarajé lá? Me disseram que todos os dias o William vai no posto de São Marcos lavar o rosto. É, William? É verdade, William, do acarajé? Ah! Eu não aguento com o negócio dele! Quer se apaixonar? Toma aqui, ó. Toma, diacho, toma. Neguei, me dê de novo o que é a hora. Toma. 6h20.

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0: Beleza, gostei. Rapaz, negão, ó.
1: Ô, neguei. Vou fazer uma reclamaçãozinha aí, meu filho.
0: Passa.
1: Faço uma reclamaçãozinha aí pro povo aí da. Que trabalha com esses problemas de esgoto aí.
0: Sim, porque sim.
1: Pra cima da minha casa estourou um esgoto que. De fezes que tá passando por a minha porta com fedor danado, viu?
0: Meu Deus.
1: Avisa aí, viu, meu filho?
0: Sim,
1: faz
0: sim.
1: Faz favor
0: sim.
1: pra nós aí.
0: Sim.
1: Tá bom?
0: Meu, vou mandar pra meu amigo Rogério. A rua. Como é o nome da rua aí, negão? Como é o nome da rua, negão? Essa rua aí. É a rua Casas Popular, né? O esgoto estourou e realmente precisa. Exato. Pronto, negão, pronto. Eu vou mandar aqui para meu amigo Rogério, que faz um bom trabalho aí junto com a Secretaria de Obras, né? Com seus colegas. Negão, aquela música, esse cara sou eu, aquele forrozinho, esse cara sou eu. Tem um pessoal aqui pedindo. E saiu aqui do computador e eu não tô achando. Esse cara sou eu, aquele forrozinho gostou. Ai, que delícia, viu? Deixa eu ver aqui, neguei. Oi, mande um abraço aqui para quem? Ah, para minha amiga Leu. Ô, Leu, daquele dia eu não botei o seu.
2: Aê, neguei. Bom dia, meu povo. Bom dia, neguei. Tô na área, tô na área.
0: Aê, Leu.
2: Joga dura aí, forró, a musiquinha apaixonada de manhã é bom.
0: É isso.
2: É bom demais, filho. Tá gostando, viu?
0: Tá gostando?
2: Eu
0: mesmo?
2: Adoro quando você bota as musiquinhas de manhã.
0: Eita. E o novinho, Leu? E o novinho? E o novinho, Leo? Cadê ele, rapaz? O novinho, hã? O novinho, ah, deixa eu ver aqui. A esposa de Mega botou 3 áudios aqui. Vamos tocar um, viu, mãe? Vamos tocar só um, viu? É, porque 3 não dá não, senão não dá pra todo mundo falar. Ah, falta aqui também a minha amiga, ela.
3: Bom dia, neguei.
0: Lena.
3: Bom dia pra todos. Um abraço para todos os amigos de Lena aí.
0: É.
3: Terça-feira rica.
0: Isso.
3: Bom dia.
0: Bom dia, Lena. Deixa eu ver aqui, neguei. Cadê? Mega também tá aqui, Mega, né? Mega mandou aqui também um áudio aqui. Cadê ele por aqui? Deixa eu ver se eu acho Mega. Procure Mega, neguei. Procure Mega, neguei. Pai, eu vou me zangar com esse cara aqui, viu, produção? Eu vou me zangar com esse cara aqui, viu? Ele tá falando neguei com ironia, viu? Procure Mega aqui, neguei. Procure Mega aqui, neguei. Tô dizendo, viu, produção? Vou me zangar com esse cara aqui no ar, hein? 6h26. Fala, Mega.
4: Entendeu?
5: Bom dia, neguei. Com Jesus.
0: Bom dia, neguei. Bom dia, Mega.
5: Sua noite, neguei.
0: Bem, graças a Deus. Nada a reclamar.
5: Tá me prejudicando aqui, mas eu tô com a cor crejoada, rapaz.
0: Ai, meu Deus do céu.
5: Minha menina passou já remédio pra mim. Agora eu tenho que ir no médico. Porque isso vai ser no frango.
0: Sim, rapaz.
5: Mas assim, Deus vai
0: curar. Deus vai dar, sim. Vai.
5: Instante.
0: Isso.
5: E aí, como é que tá
0: bem.
5: As coisas por aí? Do Naval, tá bem?
0: Tá beleza, graças a Deus.
5: Aqui na luta, aqui, acordei agora. Bota uma música boa pra nós ouvir aí, né?
0: Bota sim.
5: Cristiano Médio, o Sandro Lúcio.
0: Pronto. Uma
5: música boa aí pra distrair as coisas.
0: Aham.
5: Cal, uma pessoa boa, Cal, meu amigo.
0: Cal, gente boa.
5: Um abraço pra Cal.
0: Cal.
5: Tony Almeida, filho de Leonardo.
0: Ah, é, também. Eliassi, eu quero mandar um abraço também pra Eliassi.
5: Não, o pai de Leonardo, que diga.
0: Isso.
5: Alô, meu filho, Deus dá um bom dia aí.
0: Beleza.
5: Pra todos que curte a fumaça do gongo.
0: Lá no Zitão, eu quero mandar um abraço também pra meu amigo Eliassi. É Eliassi. Isso, ele também é. Cadê? Ele é assim, gente muito boa, bacana ele. Eletricista também, ele, Zequinha, essa tomada das antigas aí, né? Isso. Cadê a mulher de Mega, rapaz? Você sabe que você tá com essa coceira, ô Mega? Porque você tá sentindo falta da sua princesinha, da sua morena. Ah, Mega! Você tá sentindo falta dela, então por isso que você tá com essa coceira, viu? Só quem vai tirar essa coceira sua é ela, viu? A sua morena que está em Orleal, na casa da sua filha, parece, né? Deixa eu ver aqui, neguei. Moro aqui. Ah, sim. Rapaz, o cara mandou um carinho ovo aqui pra mim. Cadê? Manda logo. Negão, aquela música, esse cara sou eu num ritmo de forró pra me mandar pra uma pessoa aqui. Valeu.
2: Ouviu, tá dormindo, neguei.
0: Ai.
2: Linda, coberta lá.
0: Você deu um chá de amor pra ele e foi. Tá dormindo? Não viu? Acorda, não viu? Não aguenta, não. Ai, não viu? Ai, pensando que tu aguenta, sacana, vai. Ah! Vai pensando que vai brincar, vai, sacana. Ah, porque eu sou novo, peguei uma princesinha mais um pouquinho nova do que eu. Vou dar um coro. Aí, pelo contrário, a mulher que dá um coro na gente. Aí o cara, vou dar um coro. Ah, a mulher que dá um coro na gente, sacana. Vai, dá um coro. Viu? A gente fica todo quebrado lá, todo desmantelado. E aí? A mulher tá lá inteirona, vai, sacana. Olha. Como é que se diz? A nossa amiga ali, eu dei um couro no novinho, o novinho tá deitado. O novinho tá deitado!

0: ali, pedir a...
1: Abrir a porta. E quem foi que mexeu aqui? Foi o próprio computador mesmo, que deu um pulão aqui e se mandou pra cá. Mas toma, toma aqui. Cadê? Deixa eu ver aqui. Oi. 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
1: A doutora Priscila. Pois é, doutora Priscila, a senhora. E aí, o LX pegador. Ele disse que era, ele quer falar de instante aqui. Disse que vai falar. E o LX pegador Será que ele tem coragem? Não vou falar o nome da patroa, não. Será que ele tem coragem de falar? Será? Deixa quieto. Olha, atenção, gente, atenção. Lá na rua de Negão, lá. Como é o nome dessa rua aí, Negão?
3: Eu mandei aí, Neguei. Não sei se é isso. Ô, Neguei, vou botar uma música de Carlito Gomes pra você passar aí pra.
1: Posso, sim, posso.
3: Pra
1: sim.
3: Nós.
1: Sim, sim.
3: Ouvir. Tá bom, Neguei?
1: Tá bom, Negão.
3: Eu botei as duas músicas aí.
1: Sim, sim, sim.
3: Botei duas, um com Silvano Salles e outra.
1: É.
3: Normal. Esse cara sou eu.
1: É, mas tem um forrozinho aí que chama mesmo. Esse cara sou eu. Caralho. Aí o pessoal gosta, né? E essa música. Cadê? Não é com essa, não.
4: Cara que pensa em você toda hora. Segundo se você
1: demora. É.
4: Cadê comigo, vai? Está todo tempo querendo te ver. Porque já não sabe.
1: 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Ah, vou lá. 6:42.
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0: Beleza, beleza. Cadê a esposa de Mega? Ela tava aqui, rapaz. Que maldade. Você não vai botar o áudio dela, não, né? Não vou procurar. Achei. Quem procura, acha. Tinha aquela música. Quem procura, acha. Eu vou botar aí, Zé Blacha. Beleza? Cadê ela? Fala aí. Bem, minha querida. Tudo bem, graças a Deus.
1: Tô aqui, meu querido, amor de Deus, né? Gostoso, né? Em nome de Jesus.
0: Ô, Bega, ela tá apaixonada. Você
1: mandou mensagem pra mim, você mandou só uma mensagem, mandou mais nada, mais nada.
0: Mandou não? Você não mandou não, por quê, Bega?
1: Ela veio hoje, né? Pra mandar.
0: Tá ruim assim, Bega?
1: Ô, meu querido, passa pra mim, minha mãe. É. Não esqueço não.
0: Tchau, tchau. Ô, Mega, por que você não mandou, rapaz, um áudio pra ela, uma mensagem? É engraçado. O homem e a mulher, quando quer pegar logo um passarinho, bota uma gaiola com banana, faz alguma coisinha, depois... Não sei, não, viu, Mega? Mande um abraço pra ela, mande uma mensagem pra ela. Fala com ela, mulher gosta de mensagem, palavra de carinho, palavra de amor, né? Fala que esse cara é você, entendeu? Viu? Fala assim pra ela. Ela tá tão carente por você, você não dá um alô, te dá, conversa, bate um papo. Ela é tão boa, tão uma pessoa maravilhosa, ela, Mega. Hein? Aí, hein? E ela tá falando que você nem manda nenhum áudio pra ela. Mande, Mega. Na hora de você procurar ela, você não foi lá com todo show, todo caô, todo cauê, todo cauão? Não foi? Esse bolo sabe. Canta isso. Um abraço pra meu amigo Cheiro. É, meu amigo Cheiro, um abraço pra você, viu? Muito obrigado por atenção, seu Cheiro aí. Gente boa, que faz um trabalho excelente aí, né? Seu Cheiro, um abraço legal para o senhor. Muito obrigado pelo seu carinho, pela sua atenção. O senhor, a sua senhora esposa, né? Seu Cheiro, que é de Itabuna, que faz um trabalho aí, né? Aqui em Ubaitaba, e excelente, educado, é conselheiro, né? Uma pessoa, você sabe, quando a gente chega num momento desse aí, tem que ter umas palavras de conforto. E seu Cheiro, ele pode... Já, obra aí, meu filho! Então, é isso aí. Seu Cheiro, um abraço para o senhor, viu? Aí, um abraço. Segura aí, meu patrão.
2: Silvano Salles, o cantor apaixonado. Silvano Salles,

0: Beleza, beleza, beleza. Falei agora igual o Marco Lino. Beleza, beleza, beleza. Meu amigo Marco Lino aí, um abraço pra ti. Tô aqui com meu querido William. Olha como ele é bacana. Ele veio aqui prestigiar. 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
1: Outro meu amigo, Joãozinho Casanova! 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
1: Beleza, meu amigo Cito? 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
1: Pô, tá
5: né?
1: cansadinho
5: Arrumar a
1: também, né?
5: casa, né?
1: É
5: Ficamos uma
1: isso,
5: casa, né? Pois
1: isso, isso.
5: é. 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
1: 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Ainda continua o preço.
5: Continua.
1: Até sábado.
5: Até sábado.
1: Então, até sábado você está aqui com a gente, aqui
5: com
1: jogando duro. Vamos lá, tchau, William.
5: Vamos sim.
1: Desejar um feliz dia. Agradecer a Deus por esse dia tão maravilhoso.
5: Com certeza.
1: E seguir, bora o que segue, e seguir à frente.
5: Muito bom dia, Ubaitaba. Muito bom dia, cidades circunvizinhas, que Deus dê excelente dia, um dia próximo de muita saúde e paz.
1: E felicidade para todos. Tchau a todos. Até amanhã, se Deus quiser.

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0: Tudo bem? Bom dia para você. São 7 horas e 14 minutos pelo horário de Brasília. Pelo horário de Brasília, são 7 horas e 14 minutos agora. Muito bom dia. Alegria poder estar aqui novamente na bancada do nosso Café com Notícias da Ubaitaba FM, logo bem cedinho. O meu coração se enche de alegria porque eu sei, eu tenho certeza que você está aí do outro lado e estava aguardando ansiosamente pela minha chegada. Já que no dia de ontem, segunda-feira, eu não estive aqui, embora tenha informado na sexta-feira que não estaria devido à necessidade de fazer exames, né? Passar no cardiologista. E ontem, graças a Deus, deu tudo certo. Passei no cardiologista, agora fazer exames, checar o coração, ver como é que estão as coisas, né? Porque a gente ainda tem aí praticamente 6 meses pela frente deste ano que promete. Eita, o coração tem que estar bom, viu? São 7 horas e 15 minutos no horário de Brasília. Tem o Bahia, né? Que todo dia tem uma confusão. Aquele Rogério Ceni, oh meu Deus do céu. Tem eleições 2026. Nós temos aí eleições para presidente, para governador, para deputados. E aí o coração tem que estar bom, né? Agora são 7 horas e 16 minutos, sem falar as intempéries, né? Tem os relacionamentos, esse povo que não quer nada, né? Com nada, todo dia uma confusão. Ei, Jesus amado, viu? Então é isso aí, viu, minha gente? Obrigado por você estar aí do outro lado. Brincadeiras à parte, nós estamos começando mais uma edição do nosso Café com Notícias aqui na Ubaitaba FM 87,9, a rádio da comunidade. Muito bom dia.
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0: Agora são 7 horas e 16 minutos. Olha, é com muita tristeza que a gente começa a edição de hoje trazendo a informação de que Laura Cardoso, a pioneira da teledramaturgia no Brasil, ela morreu aos 98 anos. E quem não tem um personagem na cabeça, né, da nossa querida e agora saudosa, porque fica só a saudade da nossa querida Laura Cardoso, né? Que tristeza.

0: Olha, a Ivete Sangalo tá danada, viu? Ela fez uma apresentação surpresa com uma banda de pagode em um restaurante de Salvador. Ivetinha é danada, né? Ela sabe, ela tem um molho. Eita, Ivete. Olha, forças de segurança mobilizam 150 agentes em operação contra facção aqui no sul da Bahia. O bicho tá pegando, viu? Previsão do tempo, tem a participação do repórter J. Mello, tem as promoções, meu amigo Cito, tem também meu amigo Ney, tem as promoções lá no supermercado Santana, não é isso? E ainda as promoções no supermercado Armandão também, meu amigo Lucas já mandou aqui pra gente. Tudo isso e muito mais a partir de agora no nosso Café com Notícias da Ubaitaba FM, a rádio da comunidade. Bom dia!
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0: Alô Repórter no ar. Tudo bem, chamaram o repórter Jota Mello, tá na linha para falar com a gente. Alô Jota, bom dia.
1: Terça-feira, 18 de agosto, Jota Mello voltando direto da redação com informações para o programa Café com Notícia, com a apresentação de Ivanildo Conceição. 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Uma colisão envolvendo uma motocicleta e um Fiat Argo deixou um jovem de 26 anos ferido na tarde desta segunda-feira, dia 17, na BR-330, em Ubatã. O acidente aconteceu por volta das 15 horas, no cruzamento da Praça Vitória, nas proximidades do Churrascão. A vítima, identificada como Enoilson, é natural de Gongugi, trabalha em Barra dos Rochas e segue em direção ao município gongugiense. Conforme as informações preliminares, o Fiat Argo teria cruzado a rodovia no sentido do bairro Bela Vista quando ocorreu a batida. Com o impacto, o motorista e o carona caíram na pista. Enoilson apresentava dores na cabeça e na perna e foi levado em um veículo particular ao Hospital Municipal César Monteiro Pirajá, em Ubatã. O condutor do automóvel permaneceu no local e informou que iria ao hospital para acompanhar o estado de saúde da vítima. O veículo possui seguro, a Polícia Militar esteve no trecho e adotou os procedimentos relacionados à ocorrência. As circunstâncias do acidente deverão ser apuradas. O prefeito Sandro Futuca realizou neste sábado uma série de visitas técnicas a diferentes locais de Ibirataia. O gestor esteve acompanhado pelo secretário de Infraestrutura, Wellington Sobrinho, pela secretária de Agricultura, Laís Nascimento, pelo vereador Charles Mosquito e por integrantes da equipe do governo. A comitiva esteve na Feira Municipal, Garagem Municipal, Projeto das 61 Casas, a antigo beco da Baiuca, e na nova sede da Secretaria de Desenvolvimento Social, acompanhando obras e serviços em execução. Durante a agenda, os gestores destacaram a importância do acompanhamento das ações para identificar demandas, fiscalizar o andamento dos trabalhos e fortalecer o planejamento de melhorias voltadas ao desenvolvimento do município e ao atendimento da população. A SAMUR da cidade de Ubaitaba já está à disposição aí de toda a comunidade. Comunidade precisando, é só ligar 192 que Débora já está lá pronta com a sua equipe. SAMU de Aurelino Leal também. A equipe já está formada aí desde cedo, desde as 7 horas. E se o cliente aí, né, pessoa que estiver com algum problema, precisar aí desse atendimento, é só ligar também 192. No Hospital São Vicente de Paulo de Ubaitaba, toda a equipe médica já trabalha ali a serviço da população. Da mesma forma acontece com o Hospital Geral da cidade de Aurelino Leal. Policiais militares rondam as duas cidades subordinados à 61ª Companhia Independente da Polícia Militar de Ubaitaba. Eles rondam aí sempre procurando a paz e a ordem. Terminal rodoviário de Ubaitaba para embarque e desembarque está liberado, os ônibus estaduais e interestaduais chegam aí em seus respectivos horários e por aí o cliente não vai encontrar nenhum problema para obter aí o auxílio de um taxista, mototaxista, também guichês, lanchonete, e os banheiros também funcionam aí em sua normalidade. A Balsa V10 hoje está com Daniel e Nego até as 14h. A Balsa Santa Luzia está com Vinícius, Guga, Edmilson e João. Essa sim vai até às 22h ou até às 22h. E eu vou ficando por aqui, Vanildo. É o que eu tenho de informações até o momento aqui na nossa redação. Se acontecer fato novo, eu ainda volto até às 8h. Se não acontecer, a gente retorna amanhã, se Deus quiser, com outras informações. Já deixo aí um ótimo dia para você e um ótimo dia para os nossos ouvintes.
0: Tudo bem, Jota Mello? Obrigado pela sua participação, tá bom, Jota? Uma ótima manhã para você, uma ótima terça-feira e até amanhã, se Deus quiser, tá certo, Jota Mello? Agora são 7h24, acerte o seu relógio, não vá perder a hora, 7h24.
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0: Tudo bem, 7h25 agora, no horário de Brasília. Forte abraço para a Andréia, acompanhando a nossa programação. Alô, Andréia, bom dia. Na rua José de Ávila, acompanhando a gente. Muito bom dia para você, tá bom, Andréia? Agora 7h25. 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
0: Tudo bem, vamos então à previsão do tempo para hoje, aqui na cidade de Ubaitaba e também na cidade de Aurelino, Léo. Olha, a previsão do tempo para hoje é de um dia de sol com muitas nuvens de manhã e pancadas de chuva à tarde. À noite, a chuva vai dar uma paradinha, tá certo? É um dia de sol com muitas nuvens agora de manhã e pancadas de chuva à tarde, porém à noite a chuva vai dar uma paradinha. É isso mesmo, a mínima é de 19 graus e a máxima é de 26 graus, por isso teremos uma temperatura amena hoje, né? Tá aí pra você a previsão do tempo para esta terça-feira.

Tudo bem, agora são 7 horas e mais 31 minutos. Ivete Sangalo tá demais, viu? A Ivetinha realmente é um fenômeno. Ela fez uma apresentação surpresa com uma banda de pagode em um restaurante de Salvador. É isso mesmo, viu? Imagina você estar num restaurante, daqui a pouco quem aparece cantando no palco do restaurante? Nada mais, nada menos do que Ivete Sangalo. Aí é pra acabar, né? A cantora Ivete Sangalo surpreendeu ao se apresentar de surpresa para os frequentadores do restaurante Megiro, no Horto Florestal, em Salvador, na noite de segunda-feira ontem. A artista deu uma palhinha ao vivo ao se juntar com a banda Take, né? Que era a atração musical da noite. Durante a apresentação, Ivete soltou a voz ao lado do grupo de pagode com muita interpretação, né? Ela é bem legal, foi a interpretação de um clássico, Água de Chuva no Mar, de Beth Carvalho. A surpresa chamou a atenção de funcionários e clientes do restaurante, e a própria banda Take compartilhou o registro nas redes sociais. Bom pra todo mundo, né? Bom pra Ivete Sangalo, que não é besta nem nada, tá aí na mídia. Bom pra banda, né? Que até então desconhecida do grande público, mas que tem aí a oportunidade de ter, né, essa participação de Ivete junto com os seus músicos. E isso também ajuda a divulgar. E imagina, bom pro restaurante, né? Imagina você do nada aparecer Ivete Sangalo no seu restaurante para cantar, para dar uma palhinha. E bom para o público, né? Imagina você estar jantando num lugar, daqui a pouco quem aparece para cantar? Nada menos do que Ivete Sangalo. Quem não queria, né? Parabéns, viu, Ivete? Eu digo sempre isso, inclusive digo aqui na rádio. A gente precisa se aproximar das pessoas, né? Sem as pessoas, quem somos nós? Então, o artista, a rádio, né? O político precisa se aproximar do povo. Esse negócio de querer ser Roberto Carlos, eu não sou muito favorável, não, viu? E quando eu digo querer ser Roberto Carlos, não é nada contra o rei Roberto. É essa personalidade que ninguém vê junto do povo, né? Você já viu Roberto Carlos junto com o povo? A não ser nos momentos do seu show, né? Que ele fica lá no palco, no povo lá embaixo, um gradeado na frente, né? Com todo o respeito ao rei Roberto Carlos, mas eu acho que esse modelo de ser artista, esse modelo de ser político, esse modelo de ser empresa, distante do povo, eu acho que está fadado, fracassado. Ivete Sangalo nos mostra de maneira muito clara que o lugar do artista é onde o povo está. O lugar do político é onde o povo está. O lugar da empresa é onde o povo está, né? O artista já cantou isso, né? Tem até música dizendo, né? Milton Nascimento. A gente tem que ir onde o povo está. A gente tem que ir onde o povo está. E o povo está onde? No restaurante, nos bairros periféricos, né? Nas feiras, nas praças, nas lojas, nos estádios de futebol. É onde o povo está. A gente precisa ir onde o povo está, não é não? Parabéns, Ivete!

Tudo bem, um abraço vai para toda a turminha da Lages Lacom, acompanhando a nossa programação, né? Alô, Mazzaropi, muito bom dia, meu querido. Mazzaropi na Lages Lacom, acompanhando a gente. Ele e toda a sua equipe, é isso mesmo, viu? Alô, Maza, muito bom dia para você, Maza. 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Ele que trouxe uma lembrancinha de Bom Jesus da Lapa, um mimo maravilhoso. Ele trouxe para mim um ostensório, né? Pequenininho, uma coisa fofa, né? É o Jesus Eucarístico. E todo mundo sabe que eu sou uma pessoa de igreja, sou católico, né? Não estou aqui dizendo que sou católico, que eu sou santo, não é disso que eu estou falando. Eu estou dizendo que eu tenho uma religião onde eu professo a minha fé. E Maza trouxe de Bom Jesus da Lapa para mim um ostensório pequenininho, né? Que é um Jesus Eucarístico e está lá no, na minha mesinha, né? De maneira muito simples, mas de maneira muito simbólica. E todas as manhãs quando eu acordo, eu olho para Jesus Eucarístico na minha frente e percebo a presença dele bem perto da minha vida, até porque a Eucaristia é isso, é Jesus que se faz presente em nosso meio para aqueles que professam da mesma fé que eu. É Jesus, é o corpo, é o sangue de Jesus Cristo aqui perto de nós, ao nosso alcance, para que a gente continue tendo esse alimento diário que é Jesus, tá bom? Valeu, Maza, obrigado aí na Lages Lacom acompanhando a gente. Olha, tem operação, viu? Forças de segurança mobilizam 150 agentes em uma operação contra a facção criminosa aqui no sul da Bahia. O bicho tá pegando. Uma operação deflagrada na manhã de hoje, dia 18, mobilizou cerca de 150 policiais no município de Itacaré, sul da Bahia, para o cumprimento de mandados de prisão e busca e apreensão contra uma organização criminosa na região. A força-tarefa é protagonizada por equipes da Força Integrada de Combate ao Crime Organizado, FICO Ilhéus, e das polícias civil e militar. Segundo informações da Secretaria de Segurança Pública do Estado, serão cumpridos ofícios judiciais contra suspeitos de envolvimento em tráfico de drogas e lavagem de dinheiro. A ação destaca o policiamento orientado pela inteligência política instituída para qualificar o combate ao crime organizado. Profissionais da Diretoria Regional de Polícia do Interior Sul, através do Grupo de Apoio Tático e Técnico à Investigação das 6ª e 7ª Coordenadoria Regionais de Polícia do Interior, Corpim, Itabuna e Ilhéus, do Comando de Policiamento Regional Sul, Rondesp, Sutó, Itabuna, Cipe Cacaueira. Todo esse policiamento também participam da ação. É isso mesmo. Agora pela manhã, operação policial de peso. Mais de 150 agentes na rua em Itacaré. É a Secretaria de Segurança Pública do Estado da Bahia. É a polícia na rua em busca de criminosos, hein? Itacaré hoje amanheceu daquele jeitão.

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0: Tudo bem, 7h43 agora no horário de Brasília, são 7h43. Vamos às notícias do esporte no nosso quadro Esporte News.
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4: Hulk afirmou que os jogadores do Fluminense têm uma grande parcela de responsabilidade pela saída de Luiz Ubeldia, que deixou o comando da equipe após a sequência de resultados ruins. O atacante reconheceu que o desempenho em campo ficou abaixo do esperado e que os atletas também precisam assumir a responsabilidade pelo momento vivido pelo clube. A declaração ocorre após a vitória por 3-2 sobre o Palmeiras, na estreia de Marcão como técnico interino. Hulk também elogiou Marcão pela forma como conduziu o time e destacou a mudança de postura do elenco na vitória sobre o líder do Brasileirão. O resultado encerrou uma sequência negativa do Fluminense e trouxe novo ânimo ao grupo, justamente após a turbulenta saída de Zubeldia.
5: O Avaí venceu o Operário por 2-1, de virada, pela 22ª rodada da Série B, no Germano Krüger. O Operário abriu o placar aos 45 minutos do segundo tempo, com Vinícius Mingotti, e parecia encaminhar mais uma vitória em casa. Mas o Avaí reagiu de forma impressionante nos acréscimos. Aos 51 minutos, Jefferson deixou tudo igual, e apenas 2 minutos depois, o Alisson marcou o gol da virada, garantindo 3 pontos importantes para o time catarinense na luta contra o rebaixamento. Com o resultado, o Operário permaneceu com 35 pontos, na quinta colocação, enquanto o Avaí chegou aos 23 pontos, ainda no Z4, mas mais perto de sair da zona de queda.
6: Chapecoense e Bahia fizeram o jogo eletrizante e empataram em 3-3, neste domingo, na Arena Condá, pela 23ª rodada do Brasileirão. O Bahia saiu à frente em 3 oportunidades, com Ale Rovelles, Cauã, Contra e Acevedo. Mas a Chape reagiu todas as vezes, marcando com Giovanni Augusto, Marcinho e Túlio Eduardo. O empate acabou sendo ruim para os dois. O Bahia chegou ao 5º empate consecutivo, foi aos 34 pontos e permanece na 5ª colocação, enquanto a Chapecoense segue na lanterna, com apenas 11 pontos. O tricolor ainda busca voltar a vencer no segundo turno e a Chape continua pressionada na luta contra o rebaixamento.
4: O Cruzeiro venceu o Corinthians por 2-1 na Neoquímica Arena, pela 23ª rodada do Brasileirão. A Raposa saiu na frente no primeiro tempo, com Bruno Rodrigues, mas o Corinthians empatou na segunda etapa com Gustavo Henrique, em um belo voleio. Na reta final, Wanderson marcou o gol da vitória para os mineiros, após assistência de Lúcio Rodrigues. Com o resultado, o Cruzeiro chegou aos 36 pontos e subiu para a 5ª colocação, enquanto o Corinthians permaneceu com 32 pontos, em 9º lugar. A derrota também encerrou uma sequência de 6 partidas sem perder do Timão no Campeonato Brasileiro. O Cruzeiro, que poupou alguns titulares pensando na Libertadores, mostrou eficiência e conseguiu um importante triunfo fora de casa.
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0: tudo bem? 7h47 agora no horário de Brasília. 7h47, muito bom dia. Olha, agora são 7h47 no horário de Brasília. Vamos seguindo com o nosso Café com Notícias aqui na Ubaitaba FM 87,9, a rádio da comunidade. Forte abraço a toda a turma que acompanha a gente todas as manhãs. Meu amigo Nen, lá no Supermercado Santana, já chegou por aqui. É pra lá que a gente vai. Alô, Nen, Supermercado Santana, bom dia!
1: Bom dia, meu amigo Ivanildo Conceição. Bom dia, minha amiga, dona de casa, você que tá ligadinho no Café com Notícia, é isso mesmo. 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
1: Tudo bem, né? Obrigado, viu, pela sua participação. 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Abraço para toda a turminha que acompanha a gente todos os dias. Obrigado, viu, Nê? Faltando 9 minutos para as 8. Meu amigo Rock, no bairro São Cosme, acompanhando a gente. Valeu, Rock. Bom dia. Bom dia, Rock. Bom dia para toda a turminha no bairro São Cosme, acompanhando a nossa programação. Tá bom, Rock? Bom dia para você. Bom dia para toda a sua família. Bom dia para toda a comunidade aí no bairro São Cosme. Aurelino Leal, bom dia.

0: Agora são 7 horas e 51 minutos, faltando 9 minutos para as 8 da manhã. Vamos ouvir meu compadre Nego Jai mandar aquele bom dia cheio de alegria. Alô, meu compadre, bom dia.
1: Compadre, chama e cuida, Serraria Porto. Situado na Rua de Araújo, o número do contato é o 73981-99217. Chama e cuida, meu compadre. Um bom dia com Jesus, uma ótima sexta-feira para nós todos. Jesus Cristo vem nos abençoar, nos livrar e dar um dia maravilhoso para nós todos. Chama e cuida. Aquele abraço especial para todos os ouvintes do Café com Notícia, meu compadre. Valeu!
0: Tudo bem, meu compadre, bom dia para o senhor também, tá bom? Aí na Rua Gutenberg de Araújo, ouvindo a gente. Falaram em Rua Gutenberg de Araújo, mandaram um abraço pro Elmo do Sofá. Alô, Elmo, Elmo tá reclamando aí, ó, pedindo melhorias no bairro, né? É isso aí, Elmo, pedindo melhorias aí na Rua Gutenberg de Araújo, que faz tempo. E precisa de saneamento básico, precisa de calçamento, rede de esgoto, melhoras na rede de luz, construção de encostas, escadas e muito mais, viu? Pedi às autoridades para dar uma olhadinha para esta parte do Baitaba, esquecida há tantos anos. Faltando 8 minutos para as 8 da manhã, 8 para as 8.
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0: Abraço também para Dona Del. Alô, Dona Del, bom dia para a senhora, tá bom? Forte abraço a toda a comunidade da Rua Gutenberg de Araújo. Um forte abraço aí nesta manhã, tá certo? 7 minutos para as 8 da manhã, faltando 7 para as 8. Muito bom dia a você, meu amigo, que está ligando o rádio agora. Tem gente ligando aqui, misericórdia, salve Deus. Oh, meu Deus do céu, é gente que não acaba mais, viu? Fala, meu Deus, Nossa Senhora.

Agora faltando 6 minutos para as 8 da manhã, acordamos hoje com a triste notícia da morte da nossa querida atriz Laura Cardoso, né? Que pena, viu? Morreu Laura Cardoso, a pioneira da teledramaturgia, da novela, né? Aqui no Brasil, ela tinha 98 anos. Olha, morreu a atriz Laura Cardoso, um dos principais nomes da teledramaturgia brasileira em São Paulo. Segundo informações divulgadas pela família, na madrugada desta terça-feira, dia 18, a atriz faleceu na zona oeste paulista por volta das 23 horas e 20 minutos. A filha da atriz, Fátima Cardoso, divulgou a informação.

no perfil oficial do Instagram de Laura. Nossa grande estrela se despediu de nós. Laura Cardoso estará para sempre em nossos corações. Obrigada por tudo. Nossa amada e eterna Laura Cardoso, diz a publicação. A cerimônia de velório da atriz acontecerá hoje, terça-feira, entre 8 e 14 horas, no bairro da Bela Vista, na região central de São Paulo. Laurinha de Jesus Dallerone nasceu. Vou desligar. Laurinha de Jesus nasceu em 1927 em São Paulo e começou a atuar aos 15 anos. A atriz estreou na TV Globo em 81 na novela Brilhante, a convite do diretor Daniel Filho. Sua estreia na televisão foi aos 25 anos, em 1952, na novela Tribunal do Coração, da TV Tupi. Seu último trabalho na TV foi na novela Dona do Pedaço, em 2019, e no filme Dona Rosinha, de 2025. Ao longo de décadas de carreira, Laura Cardoso colecionou indicações e prêmios por suas atuações na TV, no teatro e no cinema. Em seu currículo, foram mais de 60 novelas e prêmios que consagraram como a atriz com mais títulos na carreira deste país. Entre eles, 5 troféus do APCA, Associação Paulista de Críticos de Arte. Prêmio Oscarito, do Festival de Gramado, por sua contribuição ao cinema brasileiro. E em 2006, foi laureada pelo presidente Luiz Inácio Lula da Silva com a Ordem do Mérito Cultural por sua contribuição à cultura brasileira. A gente se despede de Laura Cardoso. Quem não lembra de Laura? Atuando em Gabriela, né? Pois é, rapaz. É a vida, né? A gente nasce, cresce, produz e morre. A gente se despede de Laura com o coração cheio de saudade, né? Quem não vai sentir saudade dos personagens de Dona Laura Cardoso? Mas ela deixa um legado, deixa uma história, deixa aí obras maravilhosas para que a gente possa estar se deliciando.

0: Agora são 7 horas e 58 minutos no horário de Brasília. Olha, minha gente, tem meu WhatsApp pessoal aqui, ó, caso você queira mandar um recado, mandar um bom dia, falar comigo, dizer alguma coisa que está acontecendo, eu vou passar meu WhatsApp aqui para você, tá bom? É o meu pessoal, ok? Mas só pelo WhatsApp mesmo. E para falar de algum... mandar um alô para alguém, dizer que está ouvindo, né? Se tiver acontecendo algo extraordinário também, apenas passar informação aqui pelo WhatsApp. O meu WhatsApp é 73981151168. Eu vou repetir. Apenas para mandar um alô, apenas para dizer que está com o rádio ligado, ou caso aconteça algo extraordinário próximo de onde você está. Por exemplo, Ivanildo, aconteceu um acidente aqui agora, Deus o livre e guarde. Ivanildo, tem uma operação policial aqui agora em tal bairro, assim, assim, assim. Ivanildo, está tendo uma blitz e está prendendo tal, tal, tal, assim, assim, assim, ok? Em casos assim, use, fale comigo. O meu telefone pessoal é o 73981151168. O telefone da emissora, neste horário de 7 às 8 da manhã, não está aberto para participação. Estou falando com você, preste atenção. O telefone da emissora, neste horário de 7 às 8 da manhã, não está aberto para participação. Eu abro exceção, liberando meu telefone pessoal para você me mandar um recado pelo WhatsApp, ok? 73981151168. O telefone da emissora não está aberto para participação neste horário de 7 às 8 da manhã. Não temos um quadro de participação de ouvinte no nosso horário, ok? Então não adianta ligar para o telefone da emissora. Não adianta insistir, ficar ligando, inclusive atrapalhando a nossa apresentação. Tenha bom senso. E eu estou dizendo a você que, caso tenha alguma informação relevante, caso tenha uma informação importante, pode ligar no meu pessoal aqui, ó. Ligar não, mandar mensagem no WhatsApp. Pode mandar mensagem no WhatsApp. Como tanta gente faz. Tanta gente me pede alô, tanta gente diz que está ouvindo. E a gente, na medida do possível, vai interagindo com você, tá bom? Então, se você ficar ligando no telefone da emissora, é perda de tempo. Nós, a nossa equipe, não abre o telefone neste horário. Espero que tenha compreendido, tá bom? E eu peço, mais uma vez, a sua compreensão. Neste horário, de 7 às 8 da manhã, o telefone não está aberto para participação. Se você tem uma informação relevante... E não adianta também ficar me mandando WhatsApp para falar bobagem, porque eu também vou lhe bloquear. Se você tem uma informação relevante, mande um WhatsApp para mim. Se você está dizendo que está ouvindo, quer interagir comigo, oi, Ivanildo, estou te ouvindo aqui em tal bairro. Ótimo, mande também, tá bom? É bom a gente ter esse termômetro. Mas se for para encher o saco, também guarde seu estresse lá. Não venha me estressar, não. Na moral, beleza? Tem petróleo, mas não sabemos quanto. É o que diz a presidente da Petrobras sobre descoberta na Foz do Iguaçu, na Amazônia. Esse país tem de tudo, viu? Esse país tem de tudo, viu? Esse país tem de tudo. Tem de tudo. E eu não sei por que a gente ainda tem gente pobre, viu? Misericórdia. 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
0: Tudo bem, Cito? Bom dia. 8:03 agora. Obrigado pela sua participação direto do Hiperboa Smart na terça do Hortifruti. Valeu, Cito. Obrigado.

0: Tudo bem, são 8h04 agora. Mandar um abraço para Jucineia, acompanhando a gente. Alô, Jucineia, em Aurelino Leal. Muito bom dia para você. Ela diz que acorda cedo todos os dias para escutar a gente. Bom dia. Ela diz aqui, ó. Eu escuto o seu programa todos os dias porque eu gosto. Eu acordo cedo todos os dias, cedo para me escutar. Sou de Aurelino. Obrigado, viu, Jucineia? Forte abraço para você. Mantenha, né, a nossa audiência. É bom saber que você está aí do outro lado acompanhando a gente. Muito obrigado pelo carinho, muito obrigado pela presença todas as manhãs aqui com a gente, viu? Que Deus te dê um dia abençoado, cheio de paz, né? Com muita saúde, com muita prosperidade, com muito amor no coração. Jucineia, forte abraço, muito bom dia para você, viu? Abraço para Charles também na Blocolá, mensagem chegando aqui, ó, toda a turminha da Blocolá com o rádio ligado. A todos aí na Blocolá, todos os meninos, as meninas também. Aí na Blocolá, na Vasco Neto, no centro da cidade. Um forte abraço para você, tá bom, Charles? Manda um abraço para toda a equipe. Abraço também para Jucilene. Abraço para Jucilene acompanhando a gente aqui na cidade de Ubaitaba. Alô, Jucilene, bom dia para você. Agora são 8h05 no horário de Brasília, 8h05. Abraço para todos vocês que estão com o rádio ligado acompanhando a gente. Muito bom dia. Abraço para toda a turminha, tá bom? Forte abraço e até amanhã, se Deus quiser, às 7 da manhã. Tchau, gente!
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2: Muito bem, terça-feira. Estamos chegando e chegando com tudo e contando com a sua audiência maravilhosa. Senhoras e senhores, Retro Hits está no ar. Sinta-se à vontade, hein? Vem chegando mais, vem chegando junto. E começando essa edição, um grande sucesso para você.
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0: Bom, gente, novamente uma ótima terça-feira para você, Retro Hits. Vai ficando por aqui. Muito obrigado pelo seu carinho, por essa amizade maravilhosa que a gente faz questão de preservar. E amanhã estamos de volta com Retro Hits, com aquela seleção musical que marcou a sua vida. Um grande abraço e até amanhã.
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0: Bia no seu show da manhã, na apresentação Amanda Vieira levando, tocando muita música pra você. Uma especial, você no centro, nos bairros, nas fazendas. A você onde quer que se encontre. Estamos indo para um rápido apoio cultural e eu volto já já. Bom dia!
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9h37, bom dia, alegrias, você ligado com a gente, 9h37, a sua melhor, valeu pelo carinho, valeu pela sintonia, 87.9, a rádio que você sintoniza, se sente bem com a vida, na apresentação, Amanda Vieira, levando, tocando muita música, muita coisa boa pra gente.

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Olha, bom dia, 9 horas e 51 minutos, você é ligado com a gente, dia 21, tem exame de vista na Praça Cultural. 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Exame de vista a partir das 8 horas da manhã. Você é ligado com a gente, bom dia. 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

10 horas na sua melhor. Olha, gente, deixa eu avisar para vocês. Você quer fazer um curso gratuito de máquinas pesadas? A equipe está lá na praça, 27 de julho, aguardando você, tá bom? Você quer fazer um curso de máquinas pesadas? A hora é agora, tá bom? Você quer fazer esse curso? A equipe está lá na praça, aguardando vocês. Olha, curso gratuito de operador de máquinas pesadas. Quer se qualificar e abrir novas oportunidades no mercado de trabalho? Essa é a sua chance. Dias da inscrição, 18, 19 e 20, local Praça 27 de julho, horário das 8 às 18 horas. Curso gratuito, o aluno paga somente a taxa de certificação ao final do curso, que é uma taxa bem básica mesmo, para estar ajudando você a estar fazendo aí o seu curso. Garanta a sua inscrição e aproveita essa oportunidade, tá bom? Então, vocês querem fazer um curso de máquinas pesadas, cursos gratuitos, aluno só paga a taxa de certificação ao final do curso, dias da inscrição 18, 19 e 20 de agosto, terça, quarta e quinta, local Praça 27 de julho, das 8 às 18 horas. 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Então não perca essa oportunidade de você poder, né, ter mais uma qualificação aí para o seu currículo, tá bom? Mais uma profissão aí, tá? Também esse apoio, né, curso, esse apoio também é da Prefeitura de Ubaitaba, cursos e treinamentos. Muito bom. Então, esse curso gratuito de operador de máquinas pesadas. Quer se qualificar, abrir novas oportunidades no mercado de trabalho? Essa é a sua chance. Bom dia, bom dia, bom dia, você que está na sintonia da Ubaitaba FM. Sintoniza com a melhor, sintoniza com a gente. Você é ligado no carinho da melhor, a gente segue de música.

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tem o controle remoto na sua melhor. Bom dia, bom dia, bom dia. Você não caiu, então vai estar mais firme. 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

Dia bom, dia, bom dia, bom dia, você ligado com a gente, 10h33, olha, NestVest Decoração mais uma vez, avisando para você, está com muitas novidades lá para você, hein? 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Bom dia!

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9: 10h45, bom dia! Bom dia, bom dia, bom dia, bom dia, nação melhor. Valeu pelo carinho, valeu pela sintonia. Você no carinho dá melhor. A gente segue ao som do Saulo, raiz de todo bem, na sua Ubaitaba FM.

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0: Obrigado, gente. Obrigado, Rod. Obrigado, família Serra Rodada.
1: Deus te abençoe, negão.
0: Amém,
1: obrigado,
0: todos
1: cara.
0: Nós. Obrigado.
1: Muito bom, muito bom.

0: 11:10, são exatamente 11:10 na sua Baitaba FM. Bom dia. 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Agora a gente vai com Helris Oliveira, isso mesmo, falando da melhor pomada de massagem do Brasil. Vem trazendo as informações, deixando a gente bem informado. Manda ver, Helris.
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0: Tá aí, pomada Santo Gel. A gente conversou com o Helris Oliveira, que tá aí ligado com a gente, né? Deixa a gente bem informado aí. Você ligado com a gente, bom dia, 11:13. E segue aqui na sua Baitaba FM.
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0: Bom dia, você aí ligado com a gente. Valeu pelo carinho, valeu pela sintonia na sua Ubaitaba FM. Você ligado no carinho da melhor. Valeu sempre aí pela sintonia. Vai comprar, gente. 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Bom dia, alegria!
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1: 11 horas e 35 minutos. 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

0: Pedro Thiago, me chama de amor, não sou melhor. Você ligado com a gente, valeu pelo carinho, valeu pela sintonia na sua Baitaba FM 11:42, na sua melhor que você sintoniza e fica assim de bem com a vida.
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produção do Eduardo Costa, 11 horas e 49 minutos, 11h49 na sua Baitaba FM. A gente segue com o Eduardo Costa, que nasceu melhor.

11h52, 11 horas e 52 minutos, 11h52. Bom dia, você ligado com a gente. Valeu pelo carinho, valeu pela sintonia.

11h58, na sua melhor. Você é ligado com a gente, né? Agora, exatamente 12 horas, você no carinho da Ubaitaba FM. Valeu pela sintonia. Daqui a pouquinho tem Realidade Atual aí com Jackson Cristiano. Um abração para todos vocês, tá bom? Fiquem ligados. Daqui a pouquinho tem Realidade Atual aí com Jackson Cristiano. Um abração para todos vocês.

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16: 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E eu vou fazer algo aqui, Amanda. Vou fazer algo aqui, Amanda, né? Eu tô chamando a Amanda de Dai, que eu saí da outra rádio agora ali, né? Perdão, viu, Amanda?
13: Tranquilo.
16: Eu tô assim, acho que eu tô ficando velho.
13: Nada, é porque é muita informação.
16: É muita gente.
13: A processar, sim.
16: É. E aí, ó, você que tá ouvindo agora, mande áudio aí, mande áudio. Para a programação aqui, falando qual é a loja da cidade que está comemorando 10 anos de aniversário. Você vai concorrer aí a um brinde da Móveis Simonete. Manda aí para nós. Mande aí o áudio, né, para você concorrer o brinde aqui. Viu? A Amanda vai falar aí, vai colocar aí no áudio aí quem é, tá?
13: Vou ligar aqui, né? Porque é o horário de Jackson agora, aí o pessoal, né?
16: Isso, até Jackson chegar aí. Nós estamos invadindo a programação aqui.
13: Deixa eu ligar aqui os telefones. Então, gente, vocês podem mandar o áudio para o 3230-1559, viu? Que a gente está aqui para receber vocês também, viu? Porque o pessoal já chegou aqui, vocês quiserem realmente participar, é só vocês mandarem o áudio para cá, viu, turma? Ou então, porque, né? Ou mandar para 739-8137-9333, tá bom? 8137-9333, tá bom, pessoal? Alô?
17: Boa tarde, Amanda. 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
13: Pessoal tá... Oi, Jackson. Jackson, vou te chamar no ar aqui, viu, agora. Vou te chamar já no ar.
16: Olha aí.
13: E Jackson tá... É o horário dele, ele já vai entrar no ar. Ele tá ligado que... Tá no ar, Jackson. Tu vai falar no ar, já tá no ar. E tu conversa com ele.
17: Eu quero falar no ar, ao vivo e a cores.
16: Fala, meu amigo Jackson.
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18: No seu reality virtual, Jackson diretamente com a gente. Então, primeira pessoa que entrou em contato logo aqui foi Lango, que mandou um áudio pra gente aqui no trem.
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2: Aqui.
15: Bota no ar. Tá no ar aí.
2: Diga aí, minha amiga.
22: Maria.
2: Maria de quê, Maria?
22: Maria da Conceição.
2: Ô, oh, Maria da Conceição, de quê, Maria?
22: Cardoso.
2: Cardoso. Maria da Conceição Cardoso, anota aí, tá concorrendo, né?
22: É a mãe de Sucão, a mãe de Sucão.
2: A mãe de Sucão, gente boa.
22: De Sucão.
2: E qual é a pergunta, qual é a pergunta?
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22: 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É Raquel aqui da Bela Vista.
2: Quem tá falando?
22: Raquel aqui da Bela Vista.
2: É Raquel de quê, Raquel?
22: Raquel Andrade do Rosário.
2: Raquel Andrade do Rosário. É isso aí, Raquel. Qual a loja que tá completando 10 anos?
22: Loja Simonetti.
2: Loja Simonetti. É isso aí, Raquel. Raquel de quê?
22: Raquel Andrade do Rosário.
2: Pronto, tá concorrendo e tá anotando aí.
22: Mas todos aqui no Rosário do Fogão.
2: Pronto, beleza, minha amiga. Valeu, deixa eu falar com outra pessoa aqui. Oi, quem tá falando, meu amigo?
24: É Cosme.
2: Cosme do Correio?
24: Não, Cosme de Orão Leal.
2: Pensei que era Cosme, irmão de Damião. Ô Cosme, você fala de o seu nome completo, qual é, Cosme?
24: Oi?
2: Seu nome completo, qual é?
24: Cosme Ferreira Silva.
2: Cosme Ferreira Silva. Qual a loja que está completando 10 anos e está com a promoção que há 25 anos o comércio de Ubaitaba não vê? Fala, Cosme. O gato comeu sua língua?
16: Travou.
2: Eita, Cosme, eita. Vamos lá, vamos passar para outra aqui rapidinho. O tal do Android é uma porcaria mesmo. Oi, fala aí, meu amigo.
25: Oi, boa tarde.
2: Boa tarde, quem tá falando?
25: Ingrid Luiza.
2: Ingrid Luiza fala de onde?
25: De Aurelino.
2: De Aurelino. Fala de que rua aí, minha amiga?
25: Rua Marcos Freire.
2: Aí, Marcos Freire, é isso aí. 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
2: Eita, é isso aí, minha amiga. Obrigado, minha amiga.
25: De nada.
2: Tá concorrendo já. Deixa eu falar com mais um aqui. Tem mais gente aqui, ó. Salatiel foi assanhar o povo, tá vendo? Oi, quem tá falando?
0: Mirenils de Aurelino Leal.
2: Ô, Mirenils de quem, minha amiga?
0: Albino dos Santos.
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2: Eita, Jesus, fala, vai orar,
16: eu
2: vai
16: quero
2: orar.
16: Saber se ela foi na Simonete, já, ela pergunta,
2: tá
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2: Beleza, valeu, minha amiga. Deixa eu falar com outra aqui, alô, boa tarde.
3: Boa tarde, meu amigo Jackson.
2: E aí, Aldo? Qual a loja, Aldo, que tá com a promoção nunca vista?
3: A melhor e maior loja de Ubaitaba. 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
2: Móveis Simonete. Já foi lá aproveitar a promoção?
3: Vou lá mais tarde.
2: Se Salatiel se zangar, ele termina a promoção e vai embora, viu?
3: Pronto, vou lá mais tarde.
2: Valeu, meu amigo.
3: Valeu, meu irmão.
2: Valeu, um abraço pra você. Deixa eu falar com outro ouvinte. Alô, boa tarde.
4: Boa tarde.
2: Quem tá falando?
4: É André.
2: André, fala de onde?
4: Do Armandão.
2: Armandão. André, qual a loja tá completando 10 anos, André?
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4: Já, comprei semana passada.
2: Ô, André, aproveita a promoção dessa semana que esse povo aqui tá botando tudo pela metade. O povo tá botando cocando, Andréia.
4: É, tô pensando.
2: Aproveita, Andréia.
4: Sim.
2: Valeu, meu amigo. Um abração pra você.
4: É André Oliveira dos Santos, viu?
2: André Oliveira dos Santos, beleza. Fala, Amanda.
5: Você chama aí, ouvinte, Jackson.
2: Oi, ouvinte, boa tarde.
5: Juliana.
2: Oi, Juliana. Qual a loja, Juliana?
6: A loja Simonete. Beleza, a melhor loja, Juliana, que tem na cidade.
5: Juliana de quê?
6: Juliana Ribeiro Silva.
2: Pronto, Juliana Ribeiro
6: Silva.
2: Silva, obrigado, Juliana. Valeu, minha amiga. Um abração pra você. Alô, boa tarde.
7: Boa tarde, Jacques.
2: Quem tá falando?
7: É Luzinete.
2: Luzinete. Luzinete de quê, minha filha?
7: Luzinete Maria do Santo.
2: Eita, Luzinete. Qual a loja, Luzinete?
7: Loja Simonete.
2: Simonete tá botando pra quebrar. Tu já foi lá, Luzinete, gastar aquele dinheiro lá que o outro deu?
7: Mas
2: eu
7: vou ver que eu chego lá amanhã.
2: Amanhã?
7: Sim.
2: Olha, quem chega primeiro bebe água limpa, viu? Valeu, minha amiga. Um abraço pra você, valeu. Deixa eu falar com outro ouvinte aqui. Alô, boa tarde.
5: Um momentinho.
2: Valeu.
16: Maravilha, Amanda.
5: Tem outra pessoa, Damiana, parece o nome dessa pessoa aqui. Damiana.
2: Oi, Damiana, boa tarde.
26: Boa tarde, Jackson.
2: Quem tá falando? Damiana fala de onde?
26: Daqui do Baitava, na Ruinha.
2: Do Mercado da Ruinha. Damiana, qual é o nome da loja aí, Damiana?
26: Simonete.
2: Simonete, faz uma propaganda aí pra Simonete pra me ver se você tá retada mesmo.
26: Simonete.
2: A Simonete, valeu, Damiana.
26: Valeu,
2: um abraço pra você, minha amiga. Deixa eu falar com mais ouvinte aqui. Alô, boa tarde. Quem tá falando?
27: É Diana dos Santos Ramos.
2: Ó, o telefone tá baixinho. Diga aí, meu amigo, qual o nome da loja?
27: Simonete.
2: Simonete, é isso aí, minha amiga. Obrigado pela sua participação, viu? Valeu, um abração pra você, obrigado. Alô, boa tarde.
28: Boa tarde.
2: Quem tá falando?
28: Jucinete, Aronel, da Rua Travessaltino Ramos.
2: Eita, o povo tá em peso participando, viu? Qual o nome da loja aí, minha amiga, que tá bombando com essas promoções?
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2: Vá, aproveite, viu? Valeu, minha amiga. Tchau, tchau, um abração pra você. Tchau. E daqui a pouco tem sorteio, né, Amanda?
5: Chama outra pessoa.
2: Chama outra pessoa aí, rapidinho. Alô, boa tarde.
5: Alô, boa tarde.
2: Boa tarde.
5: Boa tarde.
2: Quem tá falando? Alô.
8: Alô.
2: Um minutinho só. Pode falar, minha amiga, quem tá falando?
8: Neide.
2: Ô, pera aí, Jocilene. Pera aí. Eu tô falando com o cara. Fala aí quem tá falando lá.
9: Ah, Jesus Cristo.
5: Já que você tá falando com você,
2: Jocilene,
5: começa.
2: De lá, tá? Ô, Jocilene, você mora onde, Jocilene?
28: No bairro Armandão.
2: Armandão, que rua é, Jocilene?
28: É rua Carlos de Souza.
2: Hã? Qual o nome da loja que tá completando 10 anos e tá fazendo uma mega promoção em Ubaitaba?
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2: Eita, é isso aí. 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
28: Não, hoje eu passei por lá, mas eu tava muito ocupada e não passei lá, não. Mas depois eu dou uma passadinha lá.
2: Vá logo, porque se esses cabras aqui cismarem, ele encerra a promoção e você fica chupando o dedo, viu?
28: Ah, não, mas não chorra, não.
2: Ah, então beleza. Você deve ser amiga
28: tá
2: do Bono, viu?
28: Não, que nada.
2: Valeu, minha
28: tá
2: amiga.
28: Tchau.
2: Um abraço pra você. Deixa eu falar com outro ouvinte aí. Alô, boa tarde.
10: Boa tarde.
2: Quem tá falando?
10: É Neide.
2: Oi, tu fala de onde?
10: Daqui de Orelha do Leal.
2: Fala de que rua?
10: Bela Vista, 030.
2: Eu já tô ficando nervoso com você, viu? Seu nome completo?
10: Neide Maria da Conceição.
2: Aí, qual o nome da loja que tá completando 10 anos?
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2: Eita, tá concorrendo, viu, minha filha?
10: Obrigado.
2: Deixa eu falar com mais um ouvinte. Alô, boa tarde.
11: Opa.
2: Boa tarde, meu amigo.
11: Boa tarde.
2: Fala de onde?
11: É Nilton aqui. Aqui no Baitaba, Zitão.
2: Zitão. Vai, Zitão. Deixa eu mandar um abraço aí pro pessoal do Zitão, viu? Seu nome completo, amigo?
11: Nilton Francisco dos Santos.
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2: 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Valeu, meu querido.
11: Isso.
2: Um abraço
11: valeu
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11: Valeu pra você também.
2: Valeu. Vou pra um breve intervalo e volto já já. Depois eu volto com o Salatiel. Eu vou voltar com o Salatiel de novo. Seu Cosme já participou, quer participar de novo? Alô, boa tarde.
5: Alô, boa tarde.
2: Oi, boa tarde. Bota no Viva Voz, Amanda. Alô.
12: Boa tarde.
2: Quem
12: Maria
2: tá falando?
12: Aureline Leal, bairro São Cosme.
2: Quem tá falando?
12: Maria Conceição dos Santos.
2: Maria Conceição, qual o nome da loja Maria Conceição que
12: Móveis
2: tá fazendo Simonete. Essa mega promoção aí?
12: A Móveis Simonete.
2: Já foi lá aproveitar a promoção?
12: Ainda não.
2: Vá, minha filha, vá, porque você vai perder, rapaz. Tu vai logo. Viu? Valeu, um abraço. Tchau, Bahia. Eu vou ali e já volto. Porque minha garganta não é de ferro, não. Eu volto já já.
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0: Beleza, agora são 12 horas e 45 minutos, 12h45. 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Ela é de onde, Amanda? Juliana Ribeiro, fala pra gente aí. Ela é lá de Aurelina, bairro ACM, né?
1: Isso, Juliana.
0: Fala no microfone, aí,
1: Juliana Ribeiro, de Aurelino Leal.
0: Ah, Juliana, irmã de Massa Segurança. Olha aí, Juliana Ribeiro, nosso ouvinte, lá de Aurelino, foi a ganhadora aí dessa batedeira, né, Salatiel?
2: Isso aí, ela, Juliana.
0: Vai batedeira, é.
2: Fazer um bolo e mandar lá, né,
0: fazer
2: pra
0: um
2: nós.
0: Fazer um bolinho e mandar pro pessoal da Simonetti lá comer também, viu? Não é pra ela comer sozinha, não, viu? 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
0: 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É isso aí, Salatiel. Obrigado.
2: Viu, obrigado a você, Jax. Obrigado, Amanda. Obrigado, ouvintes do Realidade
3: 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Volta, Amanda! Peraí que eu já volto de novo.
1: 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Volta você, Jackson. Obrigado.
0: Beleza. 12 horas e 49 minutos, 12h49 na Bahia. Daqui a pouco tem um giro de notícias. A gente vai saber o que está acontecendo na Bahia, no Brasil e no mundo, através da Rádio Ubaitaba FM e do programa Realidade Atual. Acesse aí o site ubaitaburgente.com.br e você vai ter acesso aí a todas as informações, tá bom? Olha, daqui a pouco, viu, gente? Daqui a pouco, pintor conhecido em Aurelino foi encontrado morto. A suspeita é de suicídio, tá bom? Daqui a pouquinho a gente fala sobre esse assunto, não é? Tire as crianças da sala, porque é um assunto que não é um assunto assim simples, não é? Envolve aí essa questão de mente, suicídio, é complicado. Daqui a pouquinho a gente vai falar sobre esse assunto aqui no Realidade Atual, jornalismo sério com credibilidade na informação, tá bom? Daqui a pouquinho tudo isso, muito mais, você acompanha com a gente aqui no programa Realidade Atual. A matéria já está no site Ubaitaba Urgente, você pode acessar aqui o site Ubaitaba Urgente e você vai ter acesso a essa matéria aí falando do suicídio, do provável suicídio, né? É, quem vai investigar é a polícia, do pintor Cléo Pintor, viu, gente? Cléo Pintor, ele foi encontrado morto. Ele estava sendo investigado pela polícia. Agora a gente pode falar, porque ele faleceu, né? Ele estava sendo investigado pela Polícia Civil por estupro de vulnerável, tá bom? Inclusive, nós colocamos a matéria no site O Baitaba Gente, não é? E ele vinha sendo investigado aí por estupro de vulnerável, tá bom? Daqui a pouquinho, tudo isso e muito mais aqui no Realidade Atual. Jornalismo sério com credibilidade e responsabilidade na informação, viu, gente? Eu vou rapidinho para um breve intervalo, porque eu estou devendo um monte de intervalo, e volto já já, tá certo? É rapidinho.
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4: Beleza, beleza, beleza. Olha, pintor de Aurelino Leal, conhecido como Cléo Pintor, encontrado morto no bairro ACM. Já já eu falo sobre esse assunto aqui no Realidade Atual. Jornalismo sério, com credibilidade.

0: credibilidade e responsabilidade na informação, tá bom? São 12 horas e 57 minutos, 12h57 na Bahia. Libera pra gente aqui, Amanda!
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0: Beleza, beleza. 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Olha, olha, atenção, atenção, atenção Ubaitaba e toda a região. Eu tenho um recado para você que está me ouvindo agora. O deputado Niltinho. Niltinho, olha aí, o deputado Niltinho estará em Ubaitaba nesta quinta-feira, viu gente? E aqui de Ubaitaba, da sede, ele vai para Faisqueira, tá bom? Portanto, o deputado Niltinho, quinta-feira, estará visitando Ubaitaba mais uma vez. Portanto, o deputado Niltinho vai estar visitando Ubaitaba mais uma vez. Portanto, não se esqueça, quinta-feira, anota aí na sua agenda, amanhã teremos mais detalhes, portanto, nesta quinta-feira, hoje é que dia, Amanda? Hoje é terça-feira, dia 18, amanhã é quarta-feira, dia 19, quinta-feira, dia 20, quinta-feira, Ubaitaba recebe mais uma vez a visita dele, o deputado Niltinho, tá bom? Você não pode perder, nesta quinta-feira, visita do deputado Niltinho aqui na cidade de Ubaitaba. Olha agora, são 13 horas e 2 minutos, 13 e 2. Vamos girar com a notícia, vamos... Eu tô doido para saber o que está acontecendo no Brasil e no mundo. É, a gente vai saber agora aqui no programa Realidade Atual. É o programa que tem maiores e melhores informações. Aqui não tem fake news, aqui tem informação de verdade. Vamos girar com a notícia. Vamos girar com a notícia!
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0: OP Operação Mira Falso, Banco Digital ligado à Igreja Evangélica do Rio de Janeiro. Vamos à matéria no Giro de Notícias.
5: A Polícia Civil do Rio de Janeiro deflagrou nesta terça-feira a Operação Golpe de Fé para desarticular uma quadrilha suspeita de praticar fraudes financeiras e lavagem de dinheiro por meio de um falso banco digital ligado a uma igreja evangélica. Os policiais cumprem mandados de busca e apreensão em vários endereços da cidade do Rio, Niterói, São Gonçalo e Duque de Caxias, além da capital paulista. Conforme as investigações, o esquema prometia ganhos de até 10% por mês e pode ter causado um prejuízo superior a R$1 milhão. De acordo com a polícia, o principal investigado é um líder religioso que teria aproveitado a confiança dos fiéis para atrair investidores. Ele teria induzido as vítimas a aplicar dinheiro em uma plataforma conhecida como Banco do Pastor, com a promessa de receber altos rendimentos todos os meses. Mas, segundo as apurações, os pagamentos começaram a atrasar. Depois, os rendimentos deixaram de ser pagos e até a devolução do dinheiro foi interrompida. Pelo menos 7 vítimas já registraram ocorrência, mas a Polícia Civil acredita que o número de afetados pode ser maior. As investigações indicam também que não se tratava apenas de um falso investimento. Havia uma estrutura organizada com pessoas responsáveis por captar clientes, movimentar recursos e administrar empresas usadas no esquema. Outro detalhe que chamou a atenção dos investigadores foi a composição da empresa responsável pelo suposto banco digital. Apesar de declarar um capital social de R$5 milhões, alguns dos sócios não teriam perfil financeiro compatível com os valores movimentados. A polícia apura ainda o destino do dinheiro arrecadado. Parte dos recursos teria sido transferida para contas pessoais do principal alvo e para empresas ligadas a ele. Da Rádio Nacional, no Rio de Janeiro, Tatiana Alves.
0: Beleza, beleza, beleza. Tem mais uma notícia aqui, olha. Caneta emagrecedora. Presta atenção nessa matéria. Caneta emagrecedora. Tem muita gente secando a barriguinha, tem muita gente emagrecendo, tem muita gente comprando caneta falsificada, achando que está comprando caneta verdadeira. Agora eu te pergunto uma coisa, para onde vai a gordura perdida? Vamos lá, você está no Giro pelo Brasil.
6: A febre das canetas emagrecedoras, todo mundo usa ou conhece alguém que usa. Ou, de repente, a pessoa achava que estava ali meio acima do peso e volta mais magra. Aquela diferença que a gente vê e já logo pensa, foi a caneta. E aí fica aquela curiosidade, para onde vai tanto peso perdido, hein? Sai por onde? A nutricionista Marina Guzmão primeiro fala por onde a gordura não sai.
7: A gordura, ela não é transformada em suor, em fezes, em músculo ou energia. A energia ela é produzida durante essas reações químicas que quebram a gordura quando você está no processo de emagrecimento.
6: Então, se a gordura não derrete, não sai pelo xixi nem pelo suor, como o senso comum diz, sai por onde? Sai pela respiração, é o que a Nutri explica.
7: As canetas, elas ajudam o organismo a consumir menos calorias. E elas utilizam o estoque de gordura como energia. E aí, durante o metabolismo, essas substâncias elas passam por uma série de reações. E elas são transformadas principalmente em dióxido de carbono, CO2 e água. Isso significa que os pulmões eles são os principais responsáveis pela eliminação da gordura corporal.
6: Mas isso não quer dizer que é só sair correndo por aí para respirar mais e queimar mais rápido, não, viu? Não vai aumentar a queima de gordura. O que queima mesmo é o déficit calórico. Aquele combo de comer certo e se exercitar. A caneta é só uma ajuda. A nutricionista Marina Guzmão fala que emagrecimento saudável e durável é aos poucos.
7: Nossa saúde vale mais que um processo de emagrecimento, por exemplo. Então, nenhum remédio pode ser usados sem acompanhamento médico, sem acompanhamento nutricional. Ter ali o profissional, tanto médico como nutricionista, para te dar esse suporte. Se está fazendo certo, se está fazendo errado, se está batendo as metas de caloria, de proteína, de carboidrato, quando aumenta a dose, quando faz o desmame.
6: E o acompanhamento médico é fundamental para monitorar aumento de dosagem e efeitos colaterais que, segundo a nutricionista, podem ser vários. Queda de cabelo, náusea, diarreia, fraqueza e sonolência, só para citar alguns. Cada pessoa reage de um jeito e o acompanhamento médico torna tudo mais leve, é o que reforça a nutricionista. Da Rádio Nacional em Brasília, Priscila Mazenotti.
0: Beleza, beleza!
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0: Beleza, beleza, beleza. Antes do Jotamelo, Jotamelo já está aqui no telefone, já está na linha, vai participar com a gente. 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
0: Beleza! Agora são 13 horas e 12 minutos. 13 e 12. O Jota Melo tá aqui na linha. Tava esperando aqui, né, Jota? Boa tarde, meu querido.
10: Hoje é terça-feira, dia 18 de agosto. O Jota Melo volta direto da redação para informar aí aos ouvintes do programa Realidade Atual pela Rádio Baitaba FM, o que vem acontecendo em Baitaba, Aurelino e região. 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Uma colisão envolvendo uma motocicleta e um Fiat Argo deixou um jovem de 26 anos ferido na tarde desta segunda-feira, dia 17, na BR-330, em Ubatã. O acidente aconteceu por volta das 15 horas no cruzamento da Praça da Vitória, nas proximidades do Churrascão. A vítima, identificada como Enoilson, é natural de Gongogi, trabalha em Barra do Rocha e seguia em direção ao município de Gongogiense. Conforme informações preliminares, o Fiat Argo teria cruzado a rodovia no sentido do bairro Bela Vista quando ocorreu a batida. Com o impacto, o motorista e o carona caíram na pista. Enoilson apresentava dores na cabeça e na perna esquerda e foi levado em um veículo particular ao Hospital Municipal César Monteiro Pirajá, em Ubatã. O condutor do automóvel permaneceu no local e informou que iria ao hospital para acompanhar o estado de saúde da vítima. O veículo possui seguro. A Polícia Militar esteve no trecho e adotou os procedimentos relacionados à ocorrência. As circunstâncias do acidente deverão ser apuradas. O prefeito Sandro Futuca realizou neste sábado uma série de visitas técnicas em diferentes locais de Ibirataia. O gestor esteve acompanhado pelo secretário de Infraestrutura, Wellington Sobrinho, pela secretária de Agricultura, Laís Nascimento, pelo vereador Charles Mosquito e por integrantes da equipe de governo. A comitiva esteve na Feira Municipal, Garagem Municipal, Projeto das 61 Casas, Antigo Beco da Baiuca e na nova sede da Secretaria de Desenvolvimento Social, acompanhando obras e serviços em execução. Durante a agenda, os gestores destacaram a importância do acompanhamento das ações para identificar demandas, fiscalizar o andamento dos trabalhos e fortalecer o planejamento de melhorias voltadas ao desenvolvimento do município e ao atendimento à população. Em Ubaitaba, a SAMU, pelo 192, você já pode contactar, e eles já estão aguardando ali a sua ligação. Se assim você precisar, né, o SAMU pelo 192 já está aí à espera de toda a comunidade. A SAMU de Aurélio Leal, da mesma forma, técnicos, enfermeiros, né, motoristas, socorristas também, todos já trabalham aí a seu tempo. No Hospital São Vicente de Paulo de Ubaitaba, a equipe trocada desde as 7 da manhã, e ali eles já estão tentando salvar as vidas, né, e também curando os ferimentos de muitos que já estão por ali. No Hospital Geral de Aurélio Leal, técnicos, enfermeiros, médicos, todos já trabalham ali em prol da saúde da comunidade. Policiais militares rondam as duas cidades, eles estão subordinados à 61ª Companhia Independente da Polícia Militar de Ubaitaba e fazem aí as suas rondas apaziguadoras. O terminal rodoviário de Ubaitaba para embarque e desembarque está liberado por aí. O cliente não vai ter nenhum problema em encontrar sanitários, guichês, lanchonete, taxista, mototaxista, tudo funciona a tempo e a hora. Nos canoeiros, fazendo seus trajetos corriqueiros por sobre o Rio das Contas, e o serviço de táxi, também de mototáxi, já estão à disposição de toda a população. A Balsa Vedete hoje está com Daniel Nego até às 2 horas da tarde. E até às 10 horas da noite, a Balsa Santa Luzia, com João, Edmilson, Guga e Vinícius. 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Vou ficando por aqui, é o que eu tenho de informações para o nosso Realidade Atual. Se acontecer fato novo, eu retorno ainda até as 2 horas. Se não acontecer, a gente retorna amanhã com outras informações. Uma boa tarde para todos.
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0: Beleza, beleza, beleza. 13h17.
11: Então, pra conversar. Vamos faturar, homem. Tá na hora.
0: Beleza, eu vou pra um breve intervalo e volto já já.
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Beleza, agora são 13 horas e 29 minutos, 13 e 29 na Bahia. Eu estou apresentando Realidade Atual, jornalismo sério com credibilidade na informação. 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

0: 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Olha aí, agora são 13h34. Fala, Amanda.
1: Mais uma vez, boa tarde, Jackson. Boa tarde a todos os ouvintes. Gostaria de avisar para vocês, vocês querem fazer um curso de máquinas pesadas gratuito, tá bom? A hora é agora, tá bom, turminha? Então, tem uma equipe na Praça 27 de Julho aguardando vocês, para vocês fazerem a inscrição do curso, que vai ter um curso aí de máquinas pesadas mesmo. Então, se você quer fazer um curso de máquinas pesadas, aproveita a oportunidade, porque é gratuito, gente, curso gratuito aí de operador de máquinas pesadas. O aluno só paga a taxa de certificação no final do curso, que é uma taxa mínima, né, para você poder pegar aí o seu certificado. Só paga mesmo pelo seu certificado, porque o curso ele é grátis. Dias de inscrição: 18, 19 e 20 de agosto. Local da inscrição: Praça 27 de Julho. E o contato vocês podem anotar aí: 739-8244-3923. 8244-3923. Das 8 às 18 horas, os dias da inscrição, 18, 19 e 20, já começou, tá bom? Hoje tem uma equipe lá na praça já aguardando vocês. 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Muito bom mesmo, aproveita essa oportunidade.
0: Beleza, beleza, beleza. 13h35.
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0: Beleza, agora são 13 horas e 37 minutos, 13h37, eu estou apresentando Realidade Atual, 13 horas e 37 minutos, não é? Nós estamos apresentando Realidade Atual, jornalismo sério com credibilidade na informação, viu? 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

0: Olha, agora são 13 horas e 39 minutos, 13h39 na Bahia. Vamos lá, vamos às notícias policiais de hoje.
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0: Olha, agora são 13 horas e 39 minutos, 13h39 na Bahia. Nós estamos apresentando Realidade Atual, jornalismo sério com credibilidade na informação. Meus amigos, a Polícia Civil cumpriu, na última sexta-feira, dia 14, um mandado de busca e apreensão durante uma investigação de estupro de vulnerável na cidade de Aurelino Leal. Segundo a investigação, a vítima teria sofrido os abusos quando ainda era criança e revelou os fatos posteriormente, já na adolescência. É complicado. O investigado, que trabalha como pintor de paredes e é conhecido na cidade, foi localizado na casa dele e conduzido à unidade policial. A Polícia Civil optou por preservar a identidade dele. Durante a ação, celular e outros dispositivos eletrônicos foram apreendidos e submetidos à perícia. A justiça determinou medida cautelar, incluindo proibição de contato e a aproximação da vítima, não é? Com familiares e testemunhas. O caso seguia sendo investigado. Bom, na manhã de hoje, nós recebemos com tristeza a notícia da morte do pintor, que era conhecido como Cléo Pintor. Ele morava no bairro ACM de Aurelino Leal. Justamente o pintor que estava sendo investigado pela Polícia Civil, acusado de estupro de vulnerável. Por que que não se pode revelar mais o nome? E estou revelando agora. Agora ele se tornou uma vítima de suicídio. Não é? Agora ele se tornou uma vítima de suicídio. O que acontece? Tudo indica, tudo leva a crer que, com a repercussão da informação, e às vezes cidade pequena, você não precisa nem dizer nome, todo mundo sabe de tudo. Quando nós publicamos a matéria que colocamos pintor de Aurelino Leal é investigado por estupro de vulnerável, muita gente ligou o caso a ele, porque muita gente já sabia do que a gente estava divulgando. O pintor Cleonaldo, conhecido popularmente como Cléo Pintor, foi encontrado morto na manhã desta terça-feira, dia 18, em uma residência no bairro ACM, em Aurelino Leal. Segundo informações preliminares, uma das principais suspeitas é de que Cléo tenha tirado a própria vida. As circunstâncias da morte, no entanto, deverão ser apuradas pelas autoridades competentes. Ainda conforme informações obtidas pela reportagem, Cléo teria sido conduzido pela polícia dias atrás e estaria sendo investigado, não é? Sendo investigado por uma denúncia relacionada a um suposto crime de estupro de vulnerável. Na ocasião, segundo os relatos, o aparelho celular dele teria sido apreendido para auxiliar nas investigações. Até o momento, não há informações oficiais sobre a conclusão do inquérito, nem sobre as circunstâncias exatas que levaram à morte. O caso segue sendo investigado pelas autoridades. Tudo indica que Cléo cometeu suicídio por enforcamento. Ele se enforcou. Provavelmente medo, vergonha de encarar o fato, de encarar as denúncias contra ele, as acusações contra ele, ele tenha tomado coragem, né, de dar fim à própria vida. Aí. Provavelmente o corpo já deve ter sido removido pelo Departamento de Polícia Técnica. Cléo Pintor era muito conhecido na cidade de Aurelino Leal. Ele recentemente até se envolveu em um acidente de moto na ponte, onde uma jovem enfermeira acabou tendo um dos braços amputados. E também rolou com ele uma mãe que gravou um vídeo com ele na praça. E essa mãe que fez o vídeo fez graves acusações contra ele, envolvendo também uma menor. Mas, infelizmente, né, ele acabou tirando a própria vida. 13:46, 13:46, a matéria com foto e tudo está no site Ubaitaba Urgente. 13:46, eu estou apresentando Realidade Atual.
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0: Olha, agora são 13:46, 13:46 na Bahia. Eu estou apresentando Realidade Atual. Jornalismo sério com credibilidade na informação. 13:46. 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

Beleza, agora são 13h50, 13h50. Eu estou apresentando Realidade Atual, não é? Jornalismo sério com credibilidade na informação. Tá bom, gente? Estou indo embora, quero voltar amanhã, mas que seja a vontade, feita a vontade de Deus. Mas antes de eu ir embora, a gente tem que retornar o nosso devocional diário. Tá bom? A gente deu uma pausa, mas nós estamos de volta. Vamos lá, Amanda.

Meus amigos, o nosso devocional de hoje está no livro de Mateus, capítulo 5, do 13 ao 16, que diz: vós sois o sal da terra, vós sois a luz do mundo. Jesus usa duas imagens simples, mas muito profundas, para explicar como seus seguidores devem viver. Eles devem ser sal e luz. Nós, seguidores de Jesus, devemos ser o sal e a luz do mundo. O sal tem a função de dar sabor e também de preservar. A luz tem a função de iluminar e revelar o caminho. Da mesma forma, o cristão não foi chamado para viver de maneira indiferente ao mundo, mas para fazer diferença onde Deus o colocou. O cristão tem por obrigação de ser a luz e o sal. Se não é, alguma coisa está acontecendo. O cristão tem por obrigação de ser a luz e o sal.

0: Jesus não disse que devemos esconder nossa luz, mas colocá-la em um lugar onde possa iluminar. Isso significa que nossa fé não deve aparecer apenas dentro da igreja, mas também em nossa casa, no trabalho, nas amizades e em todas as áreas de nossa vida. Existe, porém, um detalhe importante. O sal só cumpre sua função quando entra em contato com aquilo que precisa transformar. E a luz só cumpre sua função quando é colocada para iluminar. Talvez Deus tenha colocado você exatamente onde você está, porque alguém precisa experimentar o sal através das suas atitudes e enxergar a luz de Cristo através da sua vida. Não precisamos ser famosos, ter grandes recursos ou ocupar posições importantes para fazer a diferença. Uma palavra de encorajamento, um gesto de amor, uma atitude de perdão ou uma decisão correta podem iluminar profundamente a vida de alguém. E Jesus conclui dizendo: assim brilhe a vossa luz diante dos homens, para que vejam as vossas boas obras e glorifiquem ao vosso Pai que está nos céus. Perceba, a finalidade não é que as pessoas glorifiquem a nós, mas a Deus. E aí, eu deixo uma reflexão para você. Hoje, pergunte a si mesmo, pergunte a você. Vá para frente do espelho e pergunte a você: tenho sido sal ou tenho perdido o sabor? Tenho sido luz ou tenho escondido minha fé? Que as pessoas que convivem conosco possam perceber, através das nossas palavras e atitudes, que existe algo diferente em nossa vida, não por causa de quem somos, mas por causa de quem habita em nós. Amigo cristão, irmão em Cristo Jesus, você precisa ser o sal da terra. Você precisa ser luz. As pessoas precisam ver a diferença em você. As pessoas precisam ver Cristo em sua atitude. Você precisa fazer a diferença. Você precisa ser diferente. Você precisa ser diferente em todos os lugares que você vá. E as pessoas precisam ver o homem e a mulher de Deus que você se tornou através do seu comportamento, através das suas vestes, através da sua fala, através dos seus olhares, através do seu abrir de boca. Eu estou falando com o crente. Eu estou pregando para o crente hoje. Que Deus te abençoe e que Deus te dê um resto de tarde na sua presença. E deixo para você a seguinte meditação: você está sendo sal e luz? Faça essa pergunta a você mesmo. Que Deus te abençoe. Agora são 13 horas e 57 minutos, 13h57 na Bahia. Estou indo embora, viu, gente? Estou indo embora, mas que seja feita a vontade de Deus. Se Deus deixar, eu volto amanhã. Mas se Deus não deixar, foi feita a vontade do nosso Criador. Tá bom? Um abraço a todos e até amanhã, se Deus quiser. Tchau, Bahia.
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0: E o quê? Mais uma vez, mais uma vez.
1: Um beijo pro meu ex que não tá no fundo do copo.
0: Bem forte, vai!

0: Diego Vitor Hugo!
1: Obrigado pela oportunidade de participar com você, viu?
0: Ai, que felicidade. Estou muito feliz de ter vocês aqui comigo.
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0: tarde, são 3:29, compadre J. Melo já chegando por aqui para comandar seu programa Prosa Rural de todas as tardes, viu? É sempre um prazer, uma alegria imensa poder estar aqui com vocês.
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0: é, e nós já começa aqui, viu? Em nome da Bomboneira Rio das Contas, mandando um alô aí pra toda a direção da emissora, todo o povo bom que está por aí sempre escutando o nosso programa, né? É, toda a direção e também todos os locutores. Um abração aí também pra minhas vovós, meus vovôs, dona de casa, empregada doméstica, você, criançada também, essa gurizada aí que é o futuro do Brasil. Boa tarde pra vocês. Boa tarde aí pra você que tá no sítio, na fazenda, no distrito. Eita, que em toda a zona rural tem gente nos escutando. Muito boa tarde a você, viu? Você que está nas lojas, lanchonetes, você que está nas praças. É, onde você estiver, nos mercados, muito obrigado. E você também, internauta aí através da rede mundial internet, nos escutando aí através do aplicativo, através do Google, viu? Muito boa tarde a todos e vamos começar. É, a gente já começa por aqui com os três do Nordeste, Meu Grande Amor. Depois, Messias Holanda, Maria e ainda uma piada boa aí do Barnabé pra vocês que gostam, meu amigo Cardinho, gosta dela.
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1: Ah, não. Minha mulher... E a minha mulher ainda, essa que eu falei, tem a mania de comprar sapato. Ah, mulher, que quando a gente sai com ela para comprar sapato. Outro dia, fez o coitado do moço da sapataria descer tudo o estoque. Nenhum sapato servia. Não servia porque o pé dela é um pezinho que dá licença. Até que de tardezinha ela enfiou o pé num, falou, ô, oh, esse tá bom, tá bem forgadinho. Aí o moço falou, não, esse é a caixa. Agora, criançada, eu vou mexer com vocês. Eu sei que, bom, vocês sabem muito bem que eu gosto demais das crianças. Aliás, as crianças é uma das razões de eu procurar fazer bastante coisinha para engraçadinho e tal, porque as crianças gostam da gente, eu gosto muito mais ainda das crianças. Mas criança é levado. Ai, criançada, meu Deus do céu. Outro dia, uma veinha, coitadinha da veinha, levou o casal de netinho no zoológico. Um menininho foi no zoológico, com a velhinha, a avó deles, né? Chegou lá, ela começou a mostrar. Ai, meu filho, aqui é a jaula da onça, viu? Ali é o leão, ali é o jacaré, aqui fica o crocodilo. Sucuri, que é um outro bicho perigoso, tal. Tem macaco, aranha, aqui tem tudo que é bicho, viu, meu filho? Passou perto de uma tela onde tinha uma cegonha. A velhinha falou, ai, aqui é a cegonha, olha que passarinho bonito. Quando a gente nasce, é ela que leva a gente lá para casa da gente, viu? A velhinha falou isso, as crianças morreram de rir. Pois a menininha falou pro irmãozinho, falou, quase que eu contei pra avó como é que a gente nasce. Aí o menininho falou, não, conta nada não, deixa ela viver na ilusão. Outra vez, as criançadas brincando dentro de casa, quando tocou a campainha, a criançada correu tudo na porta. Chegou lá, era um gago. O gago olhou para as crianças e disse, é que cocó, e coró, cocó, as crianças, mãe do céu, tem um homem botando um ovo. Criança é isso, criança é peralta, faz arte, mas serve muito. Uma criança quando fala, sempre, quase sempre é verdade. Não é assim. Outro dia a professora falou para os alunos, escuta aqui, vão sair três de vocês e vão na rua praticar um ato de caridade. E quando voltar, eu quero saber o que é que vocês fizeram. Aí saíram os três meninos, né? Foram pra rua, passado meia hora, voltou os três. Ela perguntou pro primeiro, o que é que você fez? Eu ajudei uma velhinha a atravessar a Avenida São João. Muito bem, muito bem. E você? Eu ajudei ele passar, velho. E você aí? Eu ajudei eles passar a velhinha também. Uai, mais três pra atravessar uma velhinha na rua? Uai, pois ela não queria. vem cá, o Stander, que eu vou cantar mais. Pode cantar mais, tu? Segura aqui de novo. Agora, o casamento do Barnabé. Yeah.

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0: Olha, de volta com vocês, 4 horas 48 minutos, não 4 não, 3h48, né? É, compadre J. Amélio já se apressando por aqui. 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Agora, 3 da tarde, 49 minutos. 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É, compadre J. Mello, trazendo até você o nosso Tarrabufado pro Onda Rural, programa nosso de todas as tardes, viu? Abraço aí pra minha amiga Maria Adelina, né? Aí do bairro Conceição, encontrei ela hoje aí na farmácia de Roberto, ela disse que não perde um só programa, viu? Boa tarde, dona Maria Adelina, que Deus abençoe, tudo de bom, viu? Aí no bairro Conceição de Ubaitaba, né? Esse povo bom que sempre nos escuta aí durante todas as tardes, viu? É, um abraço também para minha amiga Edileuza aí, do Telebahia, né? Ela que ganhou ontem aí a Efrai do meu amigo ali, Salatiel, do meu amigo William, da loja, né? Um abração aí para vocês, viu? É, que Deus abençoe. Muito boa tarde aí para vocês aí no bairro Telebahia de Ubaitaba, viu? Daqui a pouco mais alô, daqui a pouco mais Bomboniere Rio das Contas para vocês. Vamos trazer agora Geraldo Mozinho e Lorival, O Sertão e a Cidade. Cantador de viola repentista, né? Depois Pinuca, Mel de Engenho e ainda Abdias, Foram Fufá. Tá aí.
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0: Eita aí, 4 horas e 11 minutos, compadre J. Mello arretado de bom aqui, comandando o seu prosa rural. 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
0: 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Tá aí, vamos ouvir música agora, vamos lá. Vamos com Sandro Beck, a música Papagaio.

0: queria. Deixa eu comer sua marmita. Ah, deixa não, né? Só porque eu não sou seu patrão. Mas se eu fosse, eu comia todo dia. Porque a comida caseira é tão bom. Oh, meu Deus! Olhe,
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1: Olha, de volta aí, agora 4 horas 33 minutos, é compadre J. Melo falando no seu Prosa Rural, em nome da Bomboniere Rio das Contas, vendendo biscoito em geral, né, todos os tipos de biscoito, doces em variedades, paçoca, Coca-Cola de 1 litro, 2 litros, Heineken, Skol Lattes, com a Mistel Lata, tem também cerveja Império Long. 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Abraço aí pra meu amigo Cardinho, né? Cardinho taxista, abraço pra meu amigo Neguei, abraço China do Reggae. Eita, vocês que estão nas panificadoras também. Abraço aí pra velho relojoeiro, Antônio Bonfim, seu Zito da Mercearia. É muita gente boa. Vovó Delmar e Helene, aí um abração pra vocês também, dona Liene. Paulinho Biriba, eita, e tem mais, meu amigo Antônio dos Ventiladores. Boa tarde, Antônio, boa tarde aí, tudo de bom pra você, homem do pão, né? Boa tarde aí, tudo de bom, viu? Meu amigo Derneval, Derneval aí na Tele Bahia, sua esposa também, toda a família, viu? Meu amigo Ramos, eletricista, 4 horas 35 minutos, vamos trazer música das boas pra esse povão, viu? Vamos trazer agora Tião Carreiro e Pardinho, Rei do Gado. Depois Teodoro e Sampaio, A Mentira Dela. E ainda Teixeirinha, Querência Amada.

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2: Olha nós aí de volta, e o nosso Prosa Rural. Boa tarde a todo mundo que está na Praça da Feira, escutando nosso som, né? É, todo esse povão por aí. Boa tarde também aí a vocês que estão nos ouvindo aí na Fazenda de Seu Hermes, na Positiva, né? Seu Hermes e toda a comunidade da Fazenda Positiva, muito boa tarde. É, o pessoal aí também no Pó de Café, Fazenda Pó de Café. Boa tarde para vocês também. 4 horas, 50 minutos. Abração aí para todo esse povão que está nos escutando nessas fazendas por aí afora. Pra gente é um prazer e uma alegria imensa. Pessoal legal também no Mercado Pague Menos, a turma aí do Balcão do Salgado, né, e dos Frios. Então, todas as tardes escutando nosso som. Boa tarde. Você no SAMU, você também nos hospitais. É, esse programa é pra vocês também, viu? Abração aí, tudo de bom. Você aí pela Gutenberg de Araújo. Meu amigo Elisa Luzinete, aí também no Armandão, né? Diana e Sete Co e toda a família. Abração pra vocês. É, minha amiga Nete também aí do Armandão. Todo esse pessoal legal aí do Armandão, nossa vizinhança que nós tivemos aí, né? Abração, tudo de bom pra vocês. 4h52. Vamos trazer música, vamos trazer Zé Ramalho com a música Avorrai.

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1: Aê, já 4 horas e 55 minutos. Compadre Jotamento, você já sabe, né? Já tá indo embora. Amanhã já é quarta-feira, se Deus quiser, estiver vivo, Deus der saúde. A gente tá aqui de novo com vocês apresentando mais prosa rural, viu? Fiquem todos com Deus. Daqui a pouco, programa Semeando da Igreja Católica, hoje com a comadre Antônia, daqui a pouquinho pra você. Tenham todos uma ótima noite.
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0: Oração vocacional. Jesus, Mestre Divino, que chamaste os apóstolos para vos seguirem, continuai a passar pelos nossos caminhos, pelas nossas famílias, pelas nossas escolas e continuai a repetir o convite a muitos dos nossos jovens. Dai coragem às pessoas convidadas, dai força para que vos sejam fiéis como apóstolos leigos, como sacerdotes, como religiosos e religiosas, para o bem do povo de Deus e de toda a humanidade. Amém. Queridos e amados irmãos em Cristo Jesus, uma boa tarde de muita paz. Que o Espírito Santo de Deus seja verdadeiramente a nossa paz. Nós já estamos já na 20ª semana do tempo comum. Como o tempo passa rápido, né? E na 3ª semana, que antecedeu, a igreja celebrou, né, a 3ª semana vocacional. A vida consagrada. Dos religiosos, dos leigos consagrados, homens e mulheres que, querendo seguir Jesus mais de perto, buscam imitá-lo na pobreza e obediência e castidade. Desde os primeiros séculos, muitos seguidores de Cristo se refugiam no deserto, nas ermídias, nos mosteiros e nos conventos, dedicando-se à vida contemplativa. Logicamente, no decorrer dos séculos, muitas outras formas de vida religiosa foram inspiradas e acolhidas pela Igreja. A primeira vocação a qual somos chamados é a vida. E devemos colocar nossas vidas em missão, a serviço desse chamado de Deus. Nós sabemos que são várias as vocações, hein? A vida consagrada, a constituir uma família de forma mais íntima, de contato com Deus, porque desde o ventre da nossa mãe, Ele nos chama e nos ama, apesar das nossas falhas. Todos nós somos chamados, cada um responde como consegue. A vocação, meu irmão, minha irmã, você que está nos ouvindo, será sempre um diálogo entre Deus e a pessoa. E Ele espera de mim e de você uma resposta. E qual é a sua resposta nesse chamado de Deus? Que cada um de nós possamos responder a Deus, pois é Ele que nos convoca, Ele que nos chama a esse segmento. E como irmãos que somos e batizados no Espírito Santo, jamais devemos nos omitir de sermos continuadores desse projeto de salvação a qual o Senhor nos chama, né, e confia a mim e a você que está me ouvindo, a darmos continuidade a essa missão. E é nesta certeza desse chamado respondido que eu vos saúdo em nome da Trindade Santa, em nome do Pai, do Filho e do Espírito Santo. Amém. A você que nos ouve na sua casa, no comércio, nas roças, nas fazendas, nas roças, no sítio, ou seja, onde quer que você esteja, que esta palavra ouvida possa verdadeiramente adentrar no mais profundo dos nossos corações, para que esta graça a qual somos chamados possa ser realizada em mim e em você. E a gente não pode deixar aqui de esquecer desta família FM, o Baitaba, que nos acolhe já há tanto tempo, com amor, com presteza, com... principalmente na pessoa de Valdíria, né, que é uma ouvinte assídua deste programa, nesse horário, a Jaqueline Santana, Amanda Vieira, J. Melo, todos os demais radialistas, repórteres e toda a direção. E os irmãos que comungam conosco, né, cada um no seu dia, trazendo essa mensagem a qual o Senhor nos confia. Que possamos ser perseverantes, né? Que possamos pedir a Deus essa força de ser sempre instrumentos na mão do Senhor Jesus. A você que nos ouve, aqui não vou citar nomes, porque às vezes a gente é cobrado, ah, falou o meu nome, não falar o meu nome. Então, a vocês que nos ouvem, sejam todos agraciados, fortalecidos no amor de Deus. Subindo aqui, encontrei com o nosso amigo, véio. Vou ligar o rádio. A você, véio relojoeiro. A você, Nina. Que Deus os abençoe grandemente com as bênçãos do céu. E todos os demais que estão a nos ouvir. Que Deus, na sua infinita misericórdia e bondade, possa derramar sobre nós essa unção de força nova, de ânimo, para que possamos, abraçados em Deus, darmos continuidade a esse chamado a qual Ele nos confia, a continuidade da sua missão. Amém.
1: Boa tarde para todos. Boa tarde para todas. Com alegria nos encontramos aqui nesta terça-feira, na 20ª semana do tempo comum. Como diz Toinha, estamos acabando já o mês, praticamente. Começou ontem, daqui a pouco está acabando o mês de agosto, né? Ontem eu estava na Lapa, hoje já estou aqui. E graças a Deus bem melhor, né? Depois que eu vim da Lapa, hoje que eu estou vindo aqui, infelizmente adoeci. Mas com muita alegria nós estamos aqui. Queremos, assim, saudar aqui as pessoas que... Tuinha já colocou algumas pessoas aqui. Quero colocar também seu Domingos, que está nos ouvindo sempre, constantemente. Raimunda, que é ministra e também da Pastoral da Criança. Coloquei lá um áudio, viu, para vocês, lá no grupo. Um áudio não, um vídeo. Da Romaria, da Pastoral da Criança, lá no Bom Jesus agora. Quero também saudar aqui a Adria, que está aqui com a gente, ó. Nosso ouvinte, mas ele hoje está aqui conosco. Boa tarde, Adri.
2: Boa tarde.
1: Olha, tá vendo? Não sei se vocês ouviram, mas ele respondeu. Boa tarde. E é com muita alegria que a gente se encontra aqui com todos vocês. Há uma senhora lá do Maria Olímpia, Novo Olímpio também, assim também como todos aqueles que estão lá nos ouvindo. A vocês que nos ouvem, uma boa tarde. E que a graça de Deus esteja assim presente na vida e no coração de cada um de vocês. Queremos colocar também aqui dois aniversariantes dizimistas. E na pessoa desses dois, queremos colocar também todos vocês que nos ouvem, né? E que estão também aniversariando hoje. É José Joaquim Gomes dos Santos e Esmeralda Oliveira dos Santos. A vocês, um feliz aniversário, muitos anos de vida, saúde, que possa comemorar sempre esse aniversário de vocês, né? Vida longa para cada um de vocês, com saúde, muita saúde mesmo. E que a presença de Deus esteja, assim, constantemente na vida de cada um, abençoando e iluminando. Vamos convidar o Espírito Santo, Toninha já chamou a Santíssima Trindade, vamos convidar agora através do canto, para que a gente possa chamar o Espírito Santo, para que esteja sempre presente a cada momento da nossa vida. Tudo que a gente for fazer, a gente chama sempre presente do Espírito Santo na nossa vida.

0: Então, a gente vai aproveitar porque já estamos assim. A luz foi embora, voltou, mas graças a Deus, né? Voltou no ar. Isso que é bom. Já são 17h31. E com o Espírito Santo presente na nossa vida, no nosso coração, nós vamos agora dar continuidade, né? E vamos fazer o salmo de hoje, como todos os salmos são, né? São poemas, poesias, poemas que nos chamam a atenção. Nos chama a atenção. Ele tem sempre um sentido para a nossa vida. E o de hoje é o salmo tirado do livro de Deuteronômio. Imagina, né? Salmo responsorial, ele é tirado do livro de Deuteronômio. Então, não vou nem colocar quais são os versículos, porque são vários, né? Mas ele diz assim: sou eu que tiro a vida, sou eu quem faz viver.
1: Sou eu que tiro a vida, sou eu quem faz viver.
0: Pensei: vou espalhá-los pela terra, farei cessar sua memória inteiramente. Mas receava a reação dos inimigos, a má interpretação dos adversários.
1: Sou eu que tiro a vida, sou eu quem faz viver.
0: Eles diriam: nossa mão prevaleceu. Não foi o Senhor Deus que isto fez. Porque meu povo é gente sem juízo, é gente que não tem discernimento.
1: Sou eu que tiro a vida, sou eu quem faz viver.
0: Como pode um homem só perseguir mil? Como dois podem fazer fugir 10 mil? Não é porque sua rocha os vendeu, não é porque o Senhor os entregou?
1: Sou eu que tiro a vida, sou eu quem faz viver.
0: Já vem o dia em que serão arruinados, e o seu destino se apressa em chegar, porque o Senhor fará justiça ao seu povo e salvará todos aqueles que o servem.
1: Sou eu que tiro a vida, sou eu quem faz viver.
0: Esse salmo, né, o salmista que ele coloca aqui mostrando a presença viva de Deus na nossa vida e mostrando, né, o poder dele também sobre nós. E o salmista, ele quer exatamente colocar sobre isso, né? Onde Deus diz: sou eu que tenho o direito de tirar a vida de cada um de vocês. Como também sou eu quem o faz viver. Então, ninguém mais tem esse poder de tirar a vida do outro. O salmista deixa claro sobre isso. Por que ele coloca sobre isso? Aí algumas pessoas perguntam: por que a gente já disse aqui que o salmo é uma resposta à primeira leitura? Geralmente, a primeira leitura, ela é tirada do Antigo Testamento ou, né, dependendo do tempo, de Atos dos Apóstolos. Mas geralmente do Antigo Testamento, essa primeira leitura. Então, essa resposta, todo mundo sabe que no Antigo Testamento, quem for caminhar para o Antigo Testamento só, então vai viver sem a presença de Jesus Cristo direto. Porque Jesus Cristo, quando ele veio, ele veio mudar algumas coisas, né, que o povo acreditava. E o salmo, ele já vem dizendo isso. Observe, o salmo é 400, eu te falei aqui já, mais ou menos 400 anos foi escrito antes de Cristo, também do Antigo Testamento. Mas os salmos, ele já vem colocando isso sobre nós. O salmo, ele vai dar uma certeza de que só Deus tem esse poder de tirar a vida, mas também ele é que nos faz viver. E aí ele vai colocando, né? Esse primeiro, quando ele vem assim, ó: pensei, vou espalhá-lo pela terra, farei cessar sua memória inteiramente, mas receava a reação dos inimigos e a má interpretação dos adversários. Então, como até hoje, essa má interpretação existe, né, de cada um de nós, e principalmente dos adversários. A gente hoje, a gente lê através de, como a mídia está tão popular demais, está chegando demais, chegando uma rapidez, né, muito grande, e através dela vem as coisas sérias, certas, e as coisas também que não são certas. E que às vezes vai tirando, querendo cortar, né? Aquilo que é certo. Vai desviando, tentando desviar. E se a gente não tiver muito cuidado, a gente vai caminhando por esse meio.
1: Interessa, minha irmã, que o Antigo Testamento, desculpam, viviam uma espera, justamente, dessa vinda de Jesus.
0: Uhum.
1: Né? E, desculpa, gente. E a promessa se cumpriu justamente em Jesus Cristo.
0: Exatamente. Só que aqui, o que ele se coloca, não é só da promessa, né? Porque nem todo mundo vivia. Mesmo aqueles que Deus estava tentando, colocando o povo para isso. Mas acontece que o povo tentava se desviar, né?
1: Nem todos.
0: O caminho, exatamente. Ó, é o segundo, daquele fala assim, ó. Eles diriam, nossa mão prevaleceu. Olha, e é assim que muita gente ainda diz hoje. Fui eu que fiz, né? Não coloca Deus ou Jesus, que é o mesmo Deus, né? Como se fosse ele primeiro. Mas fui eu. Não. Foi Deus que nos concedeu.
1: É como nos diz,
0: mas a gente não diz isso.
1: A própria primeira leitura, né? Aqui na seria bom se a gente, né, quem está nos ouvindo, pudesse ler. Aqui o profeta, ele se sentiu o próprio Deus.
0: Isso,
1: né?
0: É.
1: Por isso o Salmo.
0: É. É. Que é uma resposta exatamente essa leitura daí, leitura, né?
1: É verdade.
0: Aí diz assim, não, só eu. Aí Deus diz, né? Só eu tenho esse direito de tirar a vida. E também de fazer com que o outro viva. E aí nesse segundo aqui ele fala assim, ó.
1: É muito profundo.
0: Nossa mão prevaleceu. Não foi o Senhor Deus que isto fez. Porque meu povo é gente sem juízo. É gente que não tem discernimento. Ou seja, não sabe para onde vai, né? Faz o que quer, vai para onde anda. Não tá nem aí, ó. Sem discernimento é isso. Você não sabe o que é que quer da vida. Está mostrando o caminho, está querendo seguir outro. E isso aconteceu muito no Antigo Testamento.
1: E ainda hoje, né, minha irmã?
0: Quantas são as
1: pessoas sem juízo ainda?
0: É.
1: Quantas são as pessoas que querem fazer tudo por conta própria, sem pedir a permissão de Deus, se for da vontade de Deus? E muitas vezes, quando eu leio a palavra de Deus, que fico... Muitas coisas ainda, infelizmente... continuam as mesmas. As pessoas ainda não têm esse discernimento da palavra de Deus, o que é certo, o que é errado, né? Quer andar com suas próprias pernas, sem nenhum conhecimento, como diz aqui a própria palavra, sendo um discernimento, né? Como se fosse dono de si próprio. Mas o nosso dono é o próprio Deus. Então, que a gente possa pensar e refletir, né? Quando pegamos a palavra de Deus, pedir a Deus justamente essa sabedoria, o discernimento, Senhor, o que o Senhor quer me dizer com esta palavra? E tomar para a gente, né? Diante do apelo de Deus na sua palavra. E que a gente possa, né? Hoje, a gente vai logo em seguida refletir o Evangelho. É a continuação do Evangelho de ontem. Né, onde a gente vê aqui que o rico, aquele jovem rico, ele fazia tudo, era uma pessoa correta. Mas quando Deus fez a proposta para ele em relação à sua riqueza, nos diz a palavra que ele saiu triste, né? E muitas vezes acontece ainda nos dias de hoje, quando Jesus nos faz uma proposta de vida e salvação, a gente não aceita, a gente não quer. A gente quer viver do nosso jeito, do nosso modo. A vida é minha, eu faço o que eu quero. Não, a vida não nos pertence. A vida pertence àquele que nos deu, como está nos falando hoje o Salmo, né? Então, que a gente possa pedir a Deus esse discernimento, não sermos cabeça dura, né? Coração fechado, para que essa graça de Deus possa chegar até nós, aos nossos corações, para que a nossa vida seja transformada pelo poder do nome de Jesus.
0: Toninha, deixa eu dar logo um aviso.
1: Sim, meu irmão.
0: Enquanto está cedo, para dar tempo para o povo se preparar.
1: Verdade.
0: Ô, gente, olha. Hoje é dia de missa, né? A celebração da missa. Mas a nossa igreja, né, matriz, ela está, todo mundo sabe que ela está na reforma. E aí já os homens começaram a fazer o trabalho. E não está podendo ter nada, porque senão ia ter que tirar, para meio de manhã começar tudo de novo. E aí a celebração hoje será na capela da Mãe Rainha. gente sabe que ela é pequenininha, mas ela cabe todo mundo. Então, para quem é lá de baixo, não precisa vir correndo mais, ó, já está aí perto de vocês. E quem é daqui de cima, se preparar para descer mais cedo um pouco. Porque ela agora lá em, vai ser hoje, lá embaixo, na Capela da Mãe Rainha. Estou avisando logo, porque faltam 20 minutos para 6, para dar tempo para quem está pensando em subir já saber que pode ficar um pouquinho aí embaixo. Certo? Às 19 horas aí na Capela da Mãe Rainha.
1: Verdade. É, inclusive, o padre avisou, né? Na terça-feira, anterior no domingo, que a Santa Missa hoje seria lá.
0: É, mas que domingo só tinha pouca gente na missa e saiu um card, a gente já colocou, eu coloquei no estado, a gente está colocando. Mas tem gente ainda que fica sem saber realmente, né? Então é bom a gente avisar por isso.
1: A gente já ouviu o salmo, agora nós vamos para a palavra de Deus. O que é que Deus tem para me dizer através dessa palavra de hoje? É? Que é de Mateus, no seu capítulo 19, de 23 a 30. Evangelho de Jesus Cristo, segundo São Mateus. Glória a vós, Senhor. Naquele tempo, Jesus disse aos discípulos: em verdade vos digo, dificilmente um rico entrará no reino dos céus. E digo ainda mais: é mais fácil um camelo entrar pelo buraco de uma agulha do que um rico entrar no reino de Deus. Ouvindo isso, os discípulos ficaram muito espantados e perguntaram então: quem pode ser salvo? Jesus olhou para eles e disse: para os homens isso é impossível, mas para Deus tudo é possível. Pedro tomou a palavra e disse a Jesus: vê, nós deixamos tudo e te seguimos. O que haveremos de receber? Jesus respondeu: em verdade vos digo, quando o mundo for renovado e o Filho do Homem se sentar no trono de sua glória, também vós, que me seguistes, havereis de sentar-vos em 12 tronos para julgar as 12 tribos de Israel. E todo aquele que tiver deixado casas, irmãos, pai, mãe, filhos, campos, por causa do meu nome, receberá 100 vezes mais e terá como herança a vida eterna. Muitos que agora são os primeiros serão os últimos. E muitos que agora são os primeiros, e muitos agora que serão os últimos, serão os primeiros. Palavra da salvação. Glória a vós, Senhor. Queridos e amados irmãos, ouvinte deste programa Semeando, já ouvimos outras vezes esse evangelho. E como eu aqui sempre falo, né, que às vezes até lemos a palavra de Deus não com um olhar tão profundo, com o coração realmente aberto para que essa palavra possa adentrar e que a gente veja, né, que a gente sinta com o coração e com os olhos da fé o que o Senhor quer nos falar através dessa palavra. Como eu aqui coloquei ontem, né, a continuação do evangelho de ontem, né? E Jesus hoje nesse evangelho, ele nos adverte do perigo das riquezas e de uma certa incompatibilidade entre estas e o reino dos céus. Em outras passagens, Jesus diz que a gente não pode servir a dois senhores, a Deus e a riqueza. E a gente pode nos perguntar: por que Jesus é tão taxativo em relação às riquezas? Deus não é contra as riquezas, mas quando essa riqueza muitas vezes faz de nós Deus, né? Quantas vezes a gente não ouve dizer assim: ah, meu Deus é minha riqueza, o meu Deus é o que eu tenho. Aí vai desfiando, né, aquilo que tem. Mas a nossa maior riqueza é Deus. pois tudo provém dele. A resposta encontraremos na primeira leitura proclamada hoje. Seria muito bom que você que tem a Bíblia, que você que tem a própria liturgia, pudesse ler essa para você ter uma melhor compreensão o porquê essa Deus hoje nos adverte em relação a essa leitura, em relação ao poder, o ter, o dinheiro e a palavra de Deus, que está lá em Ezequiel, na profecia de Ezequiel 28:1-10. Como ouvimos, né, na primeira leitura, quem leu, o príncipe de Tiro possuía grande saber e com talento e habilidade adquiriu uma fortuna e com grande tino comercial, ele aumentou cada vez mais a sua fortuna. Por isso, seu coração se tornou soberbo. E pensou ele, eu sou um Deus. Eu tenho tudo. Então, o que ele tem, o que ele tinha, bastava. É? E ele era tão... a gente pode dizer assim, eu vejo assim uma pessoa digna de pena. Ele acreditou que, por possuir muitos bens, ele não precisava de Deus. Hoje, por isso que o Senhor nos adverte, né? E nos sermos tentados por trás das riquezas, querer ser Deus. Só a minha riqueza basta. Mas o que nos basta é Deus. Ele é o absoluto da nossa vida. Quem tem Deus tem tudo. Ele é a verdadeira riqueza. Ele vai dizer que felizes são nós, seus discípulos e discípulas, que diante da afirmação de Jesus, espontam-se e dizem, então, quem pode ser salvo? Todos nós já somos salvos em Jesus Cristo. Mas que possamos vivenciar no nosso dia a dia essa salvação. Porque a salvação vem para todos. Independente de rico ou pobre. Deus se deu por cada um de nós. Graças a Deus. Nós poderíamos nos perguntar também, né? Por quê? Quem vai se salvar diante dessa situação? E Jesus nos diz, nos responde. Fez com que nós, seus discípulos e discípulas, né, não nos dispersasse, mas que padece em Deus aceitar esse chamado a qual hoje a palavra nos convoca, o mês de agosto, que é riquíssimo no seu chamado, e que a gente possa, através desse apelo de Deus, né, nos deixar calar diante das tentações a qual o mundo hoje nos chama, né, a vivenciar as riquezas passageiras, as riquezas que a traça corrói e que o ladrão rouba, porque a verdadeira riqueza é Jesus. Por isso, ele nos se deu por cada um de nós, para que os homens e as mulheres fossem salvos, para que Deus possa ser em nós tudo em todos, para que os homens e mulheres possam ter essa certeza da maior riqueza a qual nós temos é Deus. Que possamos nos desapegar, né? E nos colocarmos os nossos bens a serviço do amor e da justiça. Esse é o verdadeiro tesouro. Jesus, como eu coloquei aqui, como já falei, ele não condena, né, a riqueza, mas o coração que se prende à riqueza. Que possamos reconhecer que tudo é dom de Deus e viver com generosidade torna-nos possível a verdadeira salvação. Então, que Deus, na sua infinita misericórdia e bondade, possa adentrar no mais profundo de nossos corações Que a gente não deixa que a riqueza, que o ter, que o poder nos destrua as nossas vidas diante do poder a qual nos é proposto pelo mundo. Por isso, queridos e amados irmãos em Cristo Jesus, que temos essa certeza de termos essa verdadeira riqueza, que é o amor de Deus para conosco, e que nos chama também a viver esse amor para com todos os nossos irmãos e irmãs, principalmente aqueles mais necessitados. Amém. Aleluia.
0: E aí, nessa evangelho de hoje, ele nos chama a atenção exatamente pelo desapego. E a gente percebe hoje, né, no nosso meio, nós, a gente se coloca também, nós nos apegamos muito nas coisas materiais. A gente quer uma casa para mostrar para o outro que a gente, né, diz que é para receber o outro. Tem as coisas que a gente fica esperando, bonitão, né, só para o outro que chega, sabe? Para mostrar para o outro. E às vezes não quer nem repartir daquilo que a gente tem com o outro. Nós somos assim, somos apegados. E nessa leitura, nesse evangelho de hoje, que está em cima de tudo, né, desde o Antigo Testamento, da primeira leitura, vem mostrar para a gente que não, podemos ter sim as coisas, mas nós não devemos se apegar demais nas coisas. Até porque, gente, a gente está aqui hoje, mas a gente não sabe o dia de amanhã. Né? E como, isso que aqui ele coloca no evangelho, e que Jesus coloca para os discípulos, é interessante ele conversando com os discípulos, depois ele vai conta a história, né, do cara, e aí Pedro ainda diz assim, ó, vê, nós deixamos tudo e te seguimos. O que haveremos de receber? Olha, né, o que é que a gente vai receber? Olha, deixamos tudo, o que é que eu vou receber? E aí Jesus responde, é verdade, vos digo, quando o mundo for renovado e o Filho do Homem se sentar no trono de sua glória, também vós que me seguistes havereis de sentar-vos. Ou seja, vamos estar todos juntos lá em cima. Essa é a nossa missão. A missão nossa aqui na terra é uma: ser missionários, enviados, né? É anunciadores do reino de Deus e mostrar para o povo que o que a gente ganha é exatamente isso: estar sentado no trono, junto, né? Lá do trono com Jesus Cristo, que ele disse, porque é ele mesmo, né? Ele estava aqui na terra ainda dizendo isso, quando o Filho do Homem, que era ele, né? Filho do Homem, mas que quando você chegasse lá, que ia sentar dos lados, né? Não quer dizer que chegue juntinho dele, mas ali pertinho dele, está lá todo mundo junto. Então, isso aí que ele coloca para a gente, para todos nós. Então, eu acho que, não sei se dá ainda, vou colocar uma musiquinha, um pedacinho de música, deixa eu colocar aqui um pedacinho.

0: estamos aproximando já das 18 horas, né? E, como já falamos, às 19 horas, missa na Capela da Mãe Rainha, na Presidente Vargas.
1: Então, nós vamos saudar, né, essa grande mulher, a Mãe de Jesus, aquela que trouxe a salvação. Que possamos estar sempre unidos a esta mãe, mulher forte, primeira discípula, a primeira a dizer sim, eis-me aqui, e o Verbo se nela se encarna. Que nós possamos também ter essa disponibilidade de Maria para seguir o seu filho Jesus. Nós vamos fazer a oração do Ângelo. O anjo do Senhor anunciou a Maria.
0: E ela concebeu do Espírito Santo.
1: Ave Maria.
2: E cheia de graça. Se o Senhor é convosco, bendita sois vós entre as mulheres. Bendito é o fruto do vosso ventre, Jesus. Santa Maria, Mãe de Deus, rogai por nós, pecadores, agora e na hora de nossa morte. Amém.
1: Eis aqui a serva do Senhor.
0: Faça-se em mim segundo a vossa palavra. Ave Maria, cheia de graça, o Senhor é convosco. Bendita sois vós entre as mulheres. Bendito é o fruto do vosso ventre, Jesus.
1: Santa Maria, Mãe de Deus, rogai por nós, pecadores, agora e na hora de nossa morte. Amém. E o Verbo divino se fez carne.
3: E habitou entre nós, você.
2: Ave Maria, cheia de graça, o Senhor é convosco. Bendita sois vós entre as mulheres. Bendito é o fruto do vosso ventre, Jesus.
0: Santa Maria, Mãe de Deus, rogai por nós, pecadores, agora e na hora de nossa morte. Amém.
1: Santa Maria, Mãe de Deus, rogai por nós, pecadores, agora e na hora de nossa morte. Amém. Nós vamos já finalizando, né, com uma oração, a qual nós fazemos todos os dias. Infundi, Senhor, em nossos corações a vossa graça, vos suplicamos, a fim de que, tendo conhecido pela anunciação do anjo a encarnação de Jesus Cristo, vosso Filho e nosso Senhor Jesus Cristo, chegue a glória da vossa ressurreição, pelo mesmo Cristo, nosso Senhor.
0: Amém.
1: Amém.
0: Boa noite para todos.
1: Nos encontramos logo mais, às 19 horas,

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0: Esse é o nosso programa Encontro com Deus, programa da Igreja Batista no ar todas as terças-feiras, nesse precioso horário, das 18 até as 19 horas. Eu, você já sabe, sou Guido de Assis Quaresma, para quem ainda não sabe, e estamos juntos, né, até as 19 horas. Nós queremos mais uma vez externar o nossa palavra de consolo, de conforto, externar nossos sentimentos à família da nossa irmã Lândia, da nossa irmã Jamile. Elas perderam ontem a sua irmã, né, que foi sepultada hoje. Que o Espírito do Senhor possa estar trazendo a toda a família consolo, alento, força, né, nessa hora de perda, de dor. Eu costumo dizer sempre aqui que nós não estamos preparados para as perdas, né? Nós nunca estamos preparados para as perdas. É doloroso a saudade, a falta, mas que Deus possa estar consolando e confortando. Nos resguardamos nas convicções, na nossa fé no Senhor, acreditando que o Senhor tem em suas mãos o controle de todas as coisas. Amém? Então, nossa irmã Jamile, nossa irmã Lândia, que Deus possa estar confortando a família de vocês, trazendo nesta hora de dor a força que vem da parte do Senhor. Queridos, hoje, 18 de agosto já, né? Mês de agosto já quase foi embora, né? Quase foi embora. Quero dar as boas-vindas aqui ao pessoal, meus irmãos do Instagram, Jorge Ramos, minha irmã Neide, minha irmã Rai, minha esposa, professora Rojane, minha irmã Jocelinda, minha irmã Ju Costa, e mandar um beijão pra Malu. Maluzinha tá sempre coladinha conosco. Deus te abençoe, Maluzinha. Maluzinha é vibrante, alegre, pra frente. Deus abençoe grandemente a vida de Malu, sua irmãzinha também, seus pais. Deus possa estar abençoando grandemente. E também, meu querido irmãozinho também, fã de rádio, Cadu, né? Que Deus possa estar abençoando grandemente a vida desses primos, né? Estão sempre aí, sintonia com o programa Encontro com Deus. Deus abençoe grandemente a vida de vocês. Queridos, nós estamos nós estamos desfrutando da quinzena dos adolescentes. Está sendo uma bênção. Eu sei que os adolescentes estão amando cada encontro, cada momento, né? Está sendo uma experiência fenomenal. Domingo pela manhã nós tivemos uma mensagem maravilhosa. Domingo à noite nós tivemos a mensagem do pastor Carvalho, da Igreja Batista de Quaraci. Meus irmãos do Instagram, nós estamos já um tempinho com a estabilidadezinha, viu? Vai, volta, cai, trava, né? Não sei como é que vocês estão recebendo o sinal aí, ouvindo, mas tá assim, inconstante, né? Bem constante. Bom, vamos para mais uma canção? Eu quero tocar aqui uma canção de Jessé H.A. E já a gente volta para a gente estar meditando na boa palavra de Deus. Amém?
1: E ela estava com depressão. E ela chegou à noite, num certo período da madrugada, e ela começou a tentar se matar. A gente mora num condomínio e ela tentou pular da janela. E nessa época eu tava passando por uma guerra espiritual, eu tinha acabado de reconciliar. E nessa noite eu entrei pro quarto e falei pra Jesus que eu não conseguia, porque eu tava totalmente ferido, eu tava totalmente abatido. E foi aí que surgiu a ideia, né? Foi ele que começou a ministrar no meu coração. Quando as pessoas, elas estão passando certo tipo de situação em momentos difíceis, muitas vezes a gente tá ferido, a gente tá abatido no chão. E é aí que ele aparece, pega na nossa mão e decide caminhar. E foi o que aconteceu comigo. Naquela madrugada eu escrevi a canção, revigorou as minhas forças e eu consegui continuar. Que ele não desiste. E foi o que aconteceu comigo naquela noite. Eu ouvi o Espírito Santo falar comigo.

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Tá aí, canção belíssima demais. Você ouviu Jessé Aguiar, Eu Não Desisto. 18 horas 48 minutos aqui pelas ondas da 87,9. Quero dar as boas-vindas à nossa irmã Dayana. Também a Misa, né? Chegando por aqui pelas ondas do nosso Instagram. Mas eu quero pensar juntos, junto com vocês, pensaremos juntos no texto que está em Jeremias, capítulo 7, versos de 1 a 10, que diz assim: palavra que da parte do Senhor veio a Jeremias, dizendo: põe-te à porta da casa do Senhor e proclama ali esta palavra, e dize: ouvi a palavra do Senhor, todos de Judá, os que entrais por estas portas para adorardes ao Senhor. Assim diz o Senhor dos exércitos, o Deus de Israel: melhorai os vossos caminhos e as vossas obras, e vos farei habitar neste lugar. Não vos fieis em palavras falsas, dizendo: templo do Senhor, templo do Senhor, templo do Senhor é este. Mas, se deveras melhorardes os vossos caminhos e as vossas obras, se deveras praticardes o juízo entre um homem e o seu próximo, se não oprimirdes o estrangeiro e o órfão e a viúva, nem derramardes sangue inocente neste lugar, nem andardes após outros deuses para vosso próprio mal, eu vos farei habitar neste lugar, na terra que dei a vossos pais, desde os tempos antigos e para sempre. Eis que vós confiais em palavras falsas, que para nada vos aproveitam. Porventura furtareis e matareis e adulterareis e jurareis falsamente e queimareis incenso a Baal e andareis após outros deuses que não conhecestes, e então vireis e vos poreis diante de mim nesta casa que se chama pelo meu nome, e direis: fomos libertados para fazermos todas estas abominações? Ah, queridos, nós temos vivido dias difíceis, né? Quero dar as boas-vindas aqui à minha irmã Vera Ramos, que está conosco aqui, ó, desde muito tempo. Também a vereadora Suza. Deus abençoe a vida de vocês. Minha irmã, ai, o Senhor vai trazer conforto ao seu coração, tá? Conforto ao coração. Os filhos são isso, né? Eles vêm, chegam, povoam, ficam por um tempo e precisam partir. Processo natural, né? Conosco também foi assim. Um dia nós alçamos voo e partimos, constituímos família, e daí geramos filho também, e aí esses filhos já crescem e partem também. É isso. Mas voltando para o texto, o profeta Jeremias, ele agora escrevendo ao povo, ele começa confrontando o povo, né? Eu comecei dizendo que nós temos vivido dias difíceis, porque, vejam, os dias são realmente maus, os dias são maus. Muitos profetas, aliás, muitos têm se levantado, se dizendo ser profetas, e o pior de tudo é que muita gente tem se deixado levar por profetas que não são realmente profetas. Então, o verso 2, ele diz assim, ó: põe-te à porta da casa do Senhor e proclama ali esta palavra, e diz: ouvi a palavra do Senhor, todos de Judá, os que entrais por estas portas
para adorais ao Senhor. Assim diz o Senhor dos Exércitos, o Deus de Israel, melhorai os vossos caminhos e as vossas obras, e vos farei habitar neste lugar. Gente, às vezes nós temos uma dificuldade muito grande para fazer uma autoanálise, né? Isso é natural do gênero humano. A pessoa está cometendo muitos equívocos, mas ela não consegue ver o caminho que ela está traçando. Não é à toa que a Bíblia diz que há caminhos que aos homens parecem direito, mas o fim deles são caminhos de morte. Às vezes a gente pensa que está abafando, né? Que está no caminho certo, que está na decisão certa, que fez a escolha certa, que está na tomada de decisão correta, e não está. E aí, Deus é tão bondoso conosco que Ele manda sempre alguém para nos dar uma sacudida, para nos advertir, para nos orientar, para nos despertar. E Deus usou Jeremias e disse: Jeremias, se coloca na porta do templo, na porta do Senhor, e começa a falar, a proclamar a palavra do Senhor. A palavra que você ouviu da minha boca, você diz, proclama toda a Judá e diga: vós que entrais por estas portas para adorardes ao Senhor, assim diz o Senhor dos Exércitos, o Deus de Israel, melhorai os vossos caminhos e as vossas obras, e vos farei habitar neste lugar. Gente, se tem algo que a gente não gosta é de ser confrontado, sim ou não? Fala a verdade. Principalmente quando a gente está achando que está correto. Não é verdade? Tenta conversar com alguém que acha que está certo. Rapaz, a pessoa pula lá, não é? Às vezes não tem a humildade para ouvir e reconhecer. Não, será que a pessoa está falando, está correto? Não, a gente se enche logo de si mesmo, se ufana, e aí é onde a gente pode quebrar a cara. E Deus está usando o profeta Jeremias e está dizendo: vai lá, Jeremias, e começa a clamar lá de si mesmo, se ufana, e aí onde a gente pode quebrar a cara. E Deus está usando o profeta Jeremias e

3, ele diz assim, ó, verso 4, perdão, ele diz: não vos fieis em palavras falsas. Gente do céu, foi por essa razão que eu comecei dizendo que a gente está vivendo dias difíceis, porque você abre a internet, o que tem de gente se dizendo pregador da palavra, e tem sempre uma palavra de prosperidade, de bênção, não é? E a gente sabe que a palavra de Deus, o evangelho, é confronto. Evangelho é renúncia. Evangelho é mudança de vida. Ora, o Senhor diz que nós somos chamados para herdar uma bênção? Sim, verdade. Isso é uma grande verdade. Mas veja, a Bíblia é clara em dizer que o nosso reino não é deste mundo. Foi Jesus que disse: olha, se vocês quiserem vir após mim, neguem-se a si mesmo. Então, o povo estava dando ouvidos a falsas promessas. E Deus está dizendo: olha, vocês que estão dizendo templo do Senhor, templo do Senhor, templo do Senhor é este. E Deus está dizendo: peraí, que conversa bonita é essa que vocês estão falando? Mas, verso 5, ó, vem a denúncia: os vossos caminhos, vocês precisam melhorar. Se vocês melhorarem os vossos caminhos, se vocês melhorarem as vossas obras, se vocês praticarem o juízo entre o homem e o seu próximo, se não oprimirem o estrangeiro e o órfão e a viúva, nem derramar sangue inocente neste lugar, nem andar após outros deuses para vosso próprio mal, eu vos farei habitar neste lugar. Eu já estou no verso 7. Então, vejam vocês o confronto de Deus. Vocês estão dizendo templo do Senhor, templo do Senhor, templo do Senhor. Embora para o dia a dia. Embora para o dia a dia. Embora para o dia a dia, que eu quero que vocês melhorem os vossos caminhos, melhorem vossas obras. Eu quero que vocês pratiquem o juízo. Sejam justos. Sejam íntegros. Não oprimam o estrangeiro, não oprimam o órfão, não oprimam a viúva, não derramem sangue inocente, gente. Deus está fazendo todas essas denúncias para que o povo possa ter entendimento do que é realmente estar na casa de Deus, o que é realmente adorar a Deus, o que é realmente viver para Deus. Exatamente isso, irmã Jocelina e irmã Neide escreveu aqui. Prosperidade realmente não é o ponto de partida, e profetas que estão enchendo o ego do povo não falam contra o pecado somente para terem status, ganharem views, arrancarem likes, né? Ter multidões e multidões de seguidores, e não confronta. E aí, essa palavra de Jeremias, junto com o que as irmãs escreveram aqui no nosso, na nossa live, e com o que eu acabei de me lembrar aqui, que está lá em, registrado no Evangelho de João, quando Jesus deu uma pancada segura no povo, o povo começou a espirrar. Jesus virou-se e só tinha ficado os discípulos, e Jesus virou-se para eles e perguntou a eles: vocês também querem me abandonar? Aí Pedro respondeu: para onde nós iremos se só tu tens as palavras de vida eterna? Então, queridos, vejam, evangelho é confronto. Nós não gostamos de ser confrontados. Quem gosta de ser corrigido? Quem gosta de ser chamado a atenção? Ninguém. Mas acontece que, diante de Deus, a gente percebe que a gente só tem coisas para melhorar. Por melhor que nós imaginemos que estejamos,
Por mais que a gente ache

0: que esteja bem. A gente só tem coisas para melhorar. A gente só vê coisas para melhorar. É assim ou não? A gente não pode se achar bom. Quando eu já estou terminando a minha fala, quando o anjo chega lá na igreja do Apocalipse lá, o anjo chega e diz: olha, eu conheço as suas obras. Conheço as suas obras, você não pode resistir aos maus, mas você precisa resolver um bocado de coisinha. Gente do céu, às vezes a gente pensa que a gente está bem, né? A gente está se achando o suprassumo da vida cristã. E estamos longe, não é? Estamos bem longe. Precisa fazer muito mais. Aliás, a Bíblia diz que quando a gente for designado para fazer algo e fizermos, ainda somos considerados como servos inúteis. Então, meu irmão, minha irmã, meu amigo, minha amiga, você que me ouve, quero aproveitar e dar as boas-vindas aqui à Suilã, a Chico, Farias. Chegaram por aqui pelo nosso Instagram. Sejam bem-vindos, Deus abençoe a vida de vocês. Então, essa é a palavra que nós tínhamos para hoje. Então, Deus está dizendo, verso 7, eu vos farei habitar nesse lugar, na terra que dei a vossos pais desde os tempos antigos e para sempre. Quando isso vai acontecer? Quando nós, o que está escrito no verso 5 e 6, quando nós melhorarmos os nossos caminhos, melhorarmos as nossas obras, praticarmos o juízo, não oprimirmos o estrangeiro, não oprimirmos o órfão, não oprimirmos a viúva, não derramarmos sangue inocente. Então, quando nós não andarmos após outros deuses para o nosso próprio mal, né? Aí a Bíblia diz assim: quando vocês não fizerem, quando vocês deixarem de fazer tudo isso, quando vocês deixarem de fazer tudo isso, aí eu vos farei habitar neste lugar. Então, nós precisamos corrigir as nossas imperfeições diante do Calvário, diante da cruz, ajoelhados, quebrantados, olhando para os nossos próprios delitos, faltas, pecados, para que possamos então reconhecermos que nada somos, mas que o Senhor é tudo. Amém? Muito obrigado pelo carinho da sintonia de vocês. Estamos chegando ao final do nosso programa. Próxima terça-feira, 25 de agosto, né? Já final do mês praticamente. Olha aí. Próxima terça-feira, se Deus nos permitir, estaremos juntos. Hoje é dia de culto. Culto não, encontro de oração no templo. Rai, um beijo no seu coração, viu, minha irmã? Que o Senhor possa estar confortando seu coração. Deus abençoe a vida de Jorge, de Everton. Eu sei que você sente muita saudade de Everton, mas a vida é esse processo, né? Ele cresceu, precisou ganhar novos ares. Breve ele está aí te vendo de perto, viu? Para te dar um cheiro, te dar um abraço. Eu também, breve vou estar aí para te ver Neide também. Deus abençoe a vida de vocês. Eu quero pedir a vocês que estejam orando por nós, né? Essas variações climáticas acabam com a gente, né? Uma hora tá sol, daqui a pouco a temperatura cai de vez. Hoje de manhã, ontem, eu já comecei com a garganta travando. E aí, agora de tarde, já começou o nariz entupir, lá vai. Que Deus possa ter misericórdia de nós e repreenda na nossa vida toda e qualquer enfermidade. Tá bom? Beijo no coração de todos vocês. Mais uma vez, eu quero pedir a vocês, vamos estar orando pela família de Lândia, pela família de Jamile, né? Deus esteja trazendo alento, conforto à vida delas. Quero dar um salve aqui, ó, para minha irmã Alzira. Alzira, eu posso te chamar de Bilê, né? O pessoal te conhece como Bilê. E aí, você está chegando por aqui pela onda do nosso Instagram. Deus abençoe sua casa, sua família. Tá bom? Um abraço a todos vocês e até o próximo programa, se Deus assim nos permitir.
1: Seja homem, mas não do jeito que o mundo ensina, do jeito que Deus espera. Presta atenção. Todo homem precisa ouvir isso.

Ah, voltei aqui para registrar minha irmã Suilan, que eu tinha visto aqui também. Minha irmã Késia chegou agora. Késia chegou já pro tchau, tá? Mas Suilan chegou antes do tchau. Inclusive hoje, Sui, na caminhada descendo lá, para as três, não, duas palmeiras, eu senti falta de você, viu?

Para de culpar o passado. Para de culpar as pessoas. Assume tua responsabilidade. Deus não procura perfeitos, procura disponíveis.

0: Seja homem, mas homem de Deus, porque no final não é sobre quem você parece ser, é sobre quem você se tornou diante de Deus.
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0: Executivo Municipal a requalificação e reforma da praça do bairro da Ruinha. Bonfim, manutenção do parquinho infantil. Atenciosamente, vereadora Suza Mari Gomes Ribeiro. Indicação do vereador Edésio de Jesus Júnior. Indicação número 9. Senhor presidente, o vereador que abaixo me escreve requer que, após ouvir o plenário, seja indicada a chefe do Poder Executivo, que encaminhe o projeto de lei para que essa casa legislativa torne-se ponto facultativo aos servidores públicos do município, sendo efetivo o contrato, contratados no dia do seu aniversário. Justificativo em plenário, atenciosamente, vereador Edésio Júnior. Comunicado da presidência. Período eleitoral, eleição 2026. A presidência da Câmara Municipal de Ubaitaba orienta os vereadores e servidores que, durante o período eleitoral, as sessões legislativas deverão ocorrer normalmente, observando-se rigorosamente os princípios da legalidade, impessoalidade, moralidade e a legislação eleitoral vigente. Durante as sessões, os pronunciamentos e manifestações dos vereadores deverão permanecer vinculados ao exercício do mandato e ao interesse público, sendo vedada a utilização do plenário, da tribuna, dos equipamentos, dos servidores, serviços, transmissões e demais recursos institucionais da Câmara para promoção pessoal, pedido de votos, divulgação ou favorecimento de candidatura. Fica igualmente vedada a utilização da dependência da Câmara Municipal, especialmente o plenário, bem como a sua estrutura física, sonora, audiovisual, servidores do equipamento para a realização de reuniões, encontros, eventos ou atos de natureza político-eleitoral ou partidária, ressalvada as hipóteses expressamente permitidas pela legislação. A presente orientação fundamenta-se especialmente no artigo 37, parágrafo 1º, da Constituição Federal, no artigo 73, no inciso 1º e 2º da Lei Federal 9.504/97, Lei das Eleições, e nas normas expedidas pelo Tribunal Superior Eleitoral para as eleições 2026, incluindo a resolução do TSE número 23.760/2006 e a resolução do TSE de número 23.610/2019, com suas alterações. Atenciosamente, presidente Isaac Souza Santos. Com a palavra, senhor presidente.
1: Só para ratificar aqui e reforçar uma recomendação, né, de lei da Constituição Federal, das eleições, né, para esse ano. Eu acabei liberando aqui o espaço da Câmara, vereador Edésio, fazer um evento, e aqui tem uma recomendação, e a gente vai acompanhar, não é lei, mas a gente vai acompanhar a recomendação para que a gente não tenha nenhum problema eleitoral, nem responda nada em justiça. Então, automaticamente está suspenso todas as reuniões aqui nessa casa ou de política. E dentro dessa recomendação também, os vereadores não vão poder usar o plenário para estar fazendo pedido de votos. Então, quero orientar, pedir aos vereadores a compreensão. No plenário aqui não, durante a sessão, não vai poder estar fazendo pedido de votos para os seus deputados. Vote em tal deputado. Então, vocês vão poder fazer o trabalho de vocês, mas em relação a pedido de votos, a gente tem essa recomendação, é lei, e a gente vai acompanhar aqui essa recomendação. Então, já quero pedir a compreensão de todos os vereadores, já que se acontecer alguma coisa nessa casa, o único que responde é o presidente da mesma. Então, me ajude aí, pelo amor de Deus. Passando por outro tópico, quero pedir desculpa à comunidade. A gente postou na nossa programação, né, da semana, na sexta-feira, que teria um projeto de lei que seria aprovado hoje na Casa Legislativa, que era do Refis. Infelizmente, a gente acabou retirando ele de pauta porque a comissão ainda não chegou num denominador comum, então a gente não colocou ele em pauta, retiramos e vamos aguardar que na próxima semana. Um dos motivos, a vereadora Carol esteve aqui logo cedo e acabou ficando doente agora à noite, não pôde estar presente, ela faz parte da comissão, então a gente retirou esse projeto de pauta e vamos encaminhar para a próxima semana para ver se a gente consegue aprovar, mas quero garantir à comunidade que a comissão está no prazo e aqui dentro da casa a gente vai seguir as normas e as leis. Então, dar os parabéns aos vereadores por essa preocupação, mas eu, como presidente da mesa, não posso passar por cima de vereador algum. Então, vou garantir o trabalho de todos vocês da melhor forma possível. Vamos dar continuidade à nossa sessão, mas eu não posso passar por cima de vereador algum. Então, vou garantir o trabalho de todos vocês da melhor forma possível.

0: Pereira.
1: Boa noite, senhor presidente, comunidade que se faz aqui presente, colegas de trabalho, vereadores, pessoal que nos assiste pelo YouTube. Fui procurado, né, senhor presidente, por alguns desportistas daquela localidade ali da Ruinha, nosso amigo Jones, nosso amigo João Buri, e assim, me comoveu porque sabemos que daquela localidade ali saiu vários atletas, né, como o nosso finado, saudoso Adriano Garrote, Djavan, filho de João Pintor ali. Então, é assim, eu quero pedir à prefeita, humildemente, que ela analise com carinho aí esse pedido do vereador Leomir, juntamente com a Secretaria de Infraestrutura, para olhar de perto ali uma localidade, a qual também o nosso amigo saudoso Valmir da Ruinha tinha um carinho especial para aquela localidade. Então, vamos dar um olhar especial para aquela localidade ali. Várias pessoas ali me procuraram daquela localidade para fazer o uso daquela localidade com muito de muita importância para aquela localidade ali. Eu peço à senhora prefeita que olhe com carinho, né, e dizer a vocês que estamos juntos aí nessa localidade aí, viu? Muito obrigado.
0: Vamos abrir a em discussão. O vereador quer fazer uso da palavra? Não tendo, vamos abrir a votação aí, Zé, para que os vereadores. Vai abrir. Aí agora.
2: Hoje está se leva, Zé. Pronto.
0: Falta Rafik. Rafik. Aprovado a indicação do vereador Leomir por todos os presentes. Temos aqui a indicação número 12. Excelente senhor presidente, a vereadora que baixo subscreve requer que, após ouvido em plenário, seja indicada ao chefe do Poder Executivo a requalificação e a reforma da praça do bairro Ian Bonfim, manutenção dos parquinhos infantil. Justificativa em plenário, a vereadora Suza Ribeiro. Tem três indicações aqui, eu vou ler as três.
3: Uma de cada vez?
0: Uma de cada vez. Segundo o nosso produtor aqui. Vai lá, vereadora Suza. Com a palavra, vereadora Suza.
4: Boa noite, senhor presidente. Boa noite à comunidade que se faz presente, aos que nos escutam pela rádio FM e aos que nos assistem pelo YouTube. Esse pedido da Ruinha, eu estive fazendo umas visitas lá no bairro, né? E cansei de ouvir as três pessoas que eu visitei, e depois fui comprovar também na praça que realmente está muito feio. Na verdade, a gente precisa, a minha vontade, espero que um dia eu alcance isso, né? Pode ser uma utopia, mas pode vir acontecer que todos os bairros tenham uma praça, tenham um parquinho decente para as crianças. E a Ruinha tem essa praça, tinha esse parquinho que acabou, está todo completamente acabado. Só tem umas madeiras lá, alguns bancos desfeitos. Então tá muito feio aquele lugar lá. Então, a Ruinha merece que tenha esse olhar para essa praça. A Ruinha é um bairro populoso. A Ruinha já elegeu até três vereadores, né, colega? Para você ver como tem muita gente lá e dá voto para todo mundo aqui. Todo mundo tem um votinho lá na Ruinha, né? Só os vereadores de lá. Então, que a prefeita tenha esse olhar. Lá é um bairro populoso, tem muitas crianças, muitos idosos, e precisa dessa praça, que é uma forma das pessoas se socializarem e das crianças também se divertirem. Esse é o meu pedido. Espero que a senhora tenha esse olhar especial para mim. E muito obrigada.
0: Obrigado, vereadora Souza. Em discussão, algum vereador quer fazer uso da palavra?
3: Quer fazer uso da palavra?
0: Não tendo, coloque em votação aí, Zé. Nenhum vereador quer fazer uso da palavra, não.

0: requerimento levantar.
1: Aprovado por todos a indicação da vereadora Suza Ribeiro. Temos a indicação número 11 aqui também. Excelentíssimo senhor presidente, a vereadora que abaixo subscreve requer que após ouvido em plenário tenha indicado ao poder municipal a construção de um CAPS. Não, construção de um quebra-mola. De um quebra-mola na Rafael Oliveira, ao lado do CAPS, no centro da cidade. Justificativa em plenária com a palavra vereadora Suza Ribeiro.
2: Boa noite mais uma vez. Já pensou? Senhor presidente, esse pedido aí já é velho. E a gente vê que é uma coisa simples. Simples, mas que se precisa. Costumo sempre estar visitando, principalmente nos dias de atendimento. Hoje mesmo eu fiquei paradinha ali olhando o movimento. E vocês sabem que a demanda das pessoas que usam o CAPS é grande. E vocês também sabem que tem algumas pessoas né, com os problemas a mais, outros né, com problemas a menos. E a gente vê o perigo. Outro dia, estava subindo a ladeira, né, para ir para minha rua, e vinha um carro e parou em cima de uma pessoa que é paciente do CAPS. Então a gente pede, né, ao secretário Rogério, juntamente com, claro, né, a autorização da prefeita, que se faça esse quebra-mola para que dê mais segurança a essas pessoas. E aí até os acompanhantes ficam: Suza, tem que botar um quebra-mola aqui, porque tá perigoso, tem motos que passam aqui parecendo que querem carregar a rua. E aí se acontece uma coisa pior com uma pessoa dessa que usa o CAPS, então é melhor a gente evitar. Então é uma coisa simples e um pedido simples que eu sei que, se tiver um olhar mais especial, vai ser feito. Meu muito obrigada.
1: Obrigado, vereadora Suza. Em discussão, um vereador quer fazer uso da palavra, se quiser. Não tendo nenhum vereador querendo fazer uso da palavra, vamos votar em votação a indicação número 11 da vereadora Suza Ribeiro. Da vereadora Suza Ribeiro. Excelentíssimo senhor presidente, minha vereadora que abaixo subscreve requer que após ouvido em plenário seja indicada ao chefe do poder executivo a manutenção e encascalhamento da ladeira do Sabão no distrito de Paisqueira, município de Ubaitaba. Justificativa em plenário com a palavra a vereadora Suza Ribeiro.
2: Boa noite mais uma vez, senhor presidente. É importante que a gente fale que esses pedidos que a gente faz é a gente ouvindo a população. Em visitas, caminhando, fazendo visita em Faisqueira, fazendo visita nos bairros. E a todo momento que a gente chega nesses lugares, é sempre alguém pedindo alguma coisa para que se melhorem a cidade. E é um pedido, mais um pedido simples, mas que a gente vê que é necessário para que as pessoas tenham o direito de ir e vir dos lugares, né? E essa ladeira do Sabão é um problema, né, de muito tempo. Sempre que chove, piora, aí vai, conserta, mas tem um tempinho que consertou lá. Eu sempre digo que estradas têm que estar sempre em manutenção. E a gente vê que algumas estradas estão tendo a manutenção, mas tem outras que já tem muito tempo sem dar. Aí vai e faz a manutenção de uma estrada, depois volta na mesma e esquece de ir em outros lugares que faltam. Então, secretário Rogério, que está tendo um olhar muito especial para as estradas, eu peço ao senhor que bote no seu cronograma aí a Ladeira do Sabão, que está precisando de manutenção. É muita gente ali dentro, e sem contar alguns alunos que precisam vir para a escola. E diz que está difícil lá. Meu muito obrigada.
1: Franqueada a palavra, o vereador quiser fazer uso da palavra, se dirige ao painel aí e aperta que vai aparecer aqui. Apareceu. Não está aparecendo aqui no painel grande quem está caindo a palavra, não, Zé.

0: com a palavra vereador Edésio.
1: Boa noite, senhor presidente, nobres colegas vereadores, comunidades que se faz presente, comunidades que nos assistem pelo YouTube. Sobre o requerimento da vereadora Suza, semana passada, por coincidência, eu tinha falado com o Rogério, segundo ele já tinha ido até a ponte, e lá a estrada está quase impossível de ser a passagem dos pedestres e dos carros. Eu conheço ali bastante, tenho vários amigos ali dentro, meu amigo Ailton, meu amigo Bonés, e lá realmente está inviável, tem cada valeta que um carro pequeno não entra não. Chegando nesse momento agora das chuvas, os estudantes ficam impossibilitados de vir estudar por conta da estrada. Lá o carro não entra não, quando chega nesse tempo, quando chega essa época, a estrada fica intransitável. Realmente precisa ser feito o mais rápido possível. E o Rogério vai ter um olhar carinhoso para ali e para as demais, para outras localidades que estão precisando, tipo a ladeira da OMS. Várias estradas a gente está precisando da manutenção.
0: Obrigado, vereador Edésio. Parabenizar a vereadora Suza, parabenizar o vereador Edésio por estar acompanhando os pedidos da população e trazendo aqui para esta casa. Sei que é um trabalho árduo que a comunidade não reconhece muito, mas com certeza nosso secretário aí, um secretário atuante, vai tomar providência. E agradecer a ele também, que lá no bairro Armandão também já começou a operação tapar buraco, os buracos que tinha lá, a comunidade vinha cobrando. Parabenizar o novo administrador lá do Armandão, meu amigo Wagner, que está lá jogando duro, fazendo os pedidos, tirando foto, mostrando para o secretário, e o secretário já começou a responder. Então, só parabenizar o novo administrador do Armandão e também parabenizar o nosso amigo secretário de obra, nosso amigo, como é o nome dele? Rogério. Vamos botar em votação, já que não tem nenhum vereador mais para fazer uso da palavra. Abra a votação, Zé, por favor.
2: 5 segundos, né?

0: Já foi, já. Aprovado. É, aprovado por todos os vereadores presentes. A terceira indicação da vereadora Suza Ribeiro, terceira indicação da noite. Vamos para mais uma indicação. Indicação número 9. Excelentíssimo senhor presidente, vereador que abaixo subscreve, requer que após ouvido em plenário, seja indicado ao Poder Executivo, que encaminhe um projeto de lei para que essa casa legislativa torne-se ponto facultativo aos servidores públicos no público do município, sendo efetivos ou contratados no dia do seu aniversário. Justificativa em plenário, com a palavra vereador Edésio de Faisqueira.
1: Valeu, senhor presidente. Boa noite mais uma vez. É com muito entusiasmo que eu venho com essa indicação pela folga do dia do funcionário. Nada mais justo do que um funcionário que se dedica o ano, praticamente o ano todo, fica longe da sua família, cuida mais da nossa cidade do que dos próprios parentes, dos filhos. Seria muito viável que o legislativo fizesse esse projeto de lei no qual fosse ponto facultativo no dia do aniversário do servidor. Nada mais justo, na minha opinião, nada mais justo do que no dia do seu aniversário você quer estar perto de quem você ama, perto dos seus entes queridos, dos seus parentes. É um projeto que já deu analisada em outras cidades, já tem. Feira de Santana e Vitória da Conquista já sancionou essa lei, no qual, no dia do aniversário do servidor, é ponto facultativo. Alguns dias atrás, cheguei em um certo departamento público e tinha um funcionário fazendo aniversário trabalhando no dia, no qual o chefe do setor não teve esse bom senso de liberar o funcionário. Eu acho justo. A pessoa trabalha, se dedica o ano todo e no dia do seu aniversário não tem essa folga. Mas eu tenho certeza que nossa prefeita, já tive uma conversa prévia com ela, e ela vai sentar com o jurídico, também fazer tudo de forma organizada, de forma que não venha atrapalhar o sistema. O jurídico vamos sentar com o jurídico, vamos ver a melhor forma de colocar esse projeto e sancionar essa lei, no qual o funcionário não precisa trabalhar no seu aniversário. Mas isso não será de qualquer forma, será tudo dentro da organização, do bom senso. Desde já, muito obrigado.
0: Obrigado, vereador Edésio, parabenizar pela sua iniciativa. Lembrar que você esteve nesse setor, eu acho que o chefe do setor foi um pouco insensível. Acontece muito isso na gestão pública, geralmente diretores de colégio, até o pessoal que os enfermeiros chefes de postos sempre tem aquela parceria com o funcionário que libera no dia do aniversário, mesmo não sendo lei. Mas eu acho que isso aí é um direito que ganha o funcionário, lhe parabenizar e também lembrar, já teve um projeto de lei aqui, só para justificar, que tem um projeto de lei do vereador Leomir Pereira pedindo pros gari, que já foi sancionado por esta casa. Então, eu não canso de parabenizar vocês, parabenizar novamente o vereador Edésio e também parabenizar o vereador Leomir, que trouxe esse projeto, todos os vereadores que aprovaram por unanimidade. Mostra a preocupação que vocês têm com o povo da nossa terra. Com a palavra, vamos franquear a palavra aí os vereadores que quer a palavra. Deixa eu só ver aqui. É o pequeno. Ô Zé, não abriu pra mim quem já apertou aí a palavra? Olha, Leomir, em discussão com a palavra o vereador Leomir a respeito do projeto do vereador Edésio.
2: Boa noite, senhor presidente, mais uma vez, comunidade que se faz aqui presente, nobres colegas. Passando aqui, Edésio, para lhe parabenizar por esse feito, né? Tão importante, que é os servidores públicos da nossa cidade. Nós sabemos que eles esperam o tempo todo para esse momento chegar, né? O seu dia, o seu grande dia de aniversário. O nobre colega Edésio falou que passou pelo ambiente, né, de trabalho. E o chefe do setor não tinha liberado o nobre colega Edésio. Mas eu quero lhe dizer o seguinte: quando se tem algum deles, né, alguns chefes fazendo aniversário, eles são dos primeiros a não irem trabalhar. Então, assim, É muito louvável essa sua colocação em favor desse mérito, né, tão importante. Então, eu quero lhe parabenizar, Edésio, por essa iniciativa e pedir muito obrigado pelo seu reconhecimento, presidente, né, pelos dias dos gari aí, que se tornou lei, graças a Deus. E essas são as minhas palavras. Muito obrigado.
0: Obrigado, vereador Leomir. Antes de botar em votação, pode abrir, Zé, a votação. Antes de botar a votação aí da indicação do vereador, é 10, vereador, e se quer fazer uso da palavra. Libera aí, Zé, uso da palavra para Messias.
3: Pode falar, tá ligado? Tá ligado?
4: Boa noite, senhor presidente. Senhor presidente, eu queria fazer uma moção de pesar em nome de Tamires Santos Moura. Queria aqui deixar o meu sentimento a toda a família de Tamires e dizer que foi, né, muito triste receber aquela notícia, uma menina nova, com tudo pela frente. Então, fica aqui o meu sincero sentimento a toda a família de Tamires, senhor presidente. Muito obrigado.
0: Obrigado, plenária soberana. Eu acredito que ninguém tem nada. A gente vai preparar essa moção de pesar aí para Tamires, né? Tamires. Vamos, só falta o vereador Cláudio votar aí, se dirigir ao painel, votar. Aprovado por todas as indicações do nosso vereador Edésio de Faisqueira. Vamos estar encaminhando para a prefeita. Eu sei que a prefeita, o mais rápido possível, manda aqui para esta casa, que sei com certeza o vereador vai aprovar esse projeto. Não temos mais nada na pauta do pequeno expediente. Vamos abrir agora o grande expediente, onde os vereadores podem fazer uso da palavra para falar de qualquer assunto. Está franqueada a palavra aí. Abre aí o painel para os meninos.
5: Estar pedindo saneamento básico, estradas, porque
3: porque dificulta. Tem seu carrinho lá na roça, tem que vir para a rua e tá sempre a rua atrapalhando. Às vezes estão comentando, ah, mas o trabalho não tá bom, mas a gente tem que respeitar a natureza, a chuva. Quando estava terminando o trabalho, a chuva bateu forte, já deu uma demoradinha aí para terminar o trabalho. Então, quero dizer a Rogério que ele está de parabéns. Fui fazer uma visita também lá no trabalho. Eu fui, fiz uma filmagem há muito tempo também, falei, passei para a prefeita sobre aquela rua também que está realizando, né, o calçamento. Fui lá, vi o trabalho de perto, como nossa amiga falou. Se a gente não for até o lugar ver, as pessoas nos cobram. E a gente tem que ir mesmo, observar, ver se está certinho, direitinho. Então, eu quero dar meus parabéns. Parabéns também à secretária de saúde. E sempre quando a gente procura, e essa semana mesmo ela resolveu uma coisa muito boa para uma pessoa que já ia fazer a cirurgia em Salvador, quero parabenizá-la pela atenção que ela teve, a secretária também da Ação Social. E é isso, gente, estamos aqui. Quando tem um trabalho certinho, a gente vai parabenizando. Se há um problema, a gente também vai cobrando e vai verificando. E cada dia a gente tem que fazer isso mesmo com os colegas, como a nossa colega está fazendo, como a Edésia está fazendo, verificar, ir lá. Porque se a gente não está junto, como nós vamos cobrar? Então, meu muito obrigado, uma boa noite a todos.
0: Obrigado, vereador Socorro. Mais algum vereador quer fazer uso da palavra? Já entrei no painel. Só apareceu aqui para mim. É a palavra do Socorro aí, Zé. A palavra do vereador Cláudio Bidô.
5: Boa noite, senhor presidente. Boa noite àqueles que se fazem presente aqui, a nossa casa, a Casa do Povo. A nossa blogueira Carla aí está sempre nas redes sociais fazendo sucesso. Aqueles que nos assistem, nos ouvem, né, pela FM, também pelo YouTube. Saudar também os companheiros, colegas aqui, mais uma sessão. Que a gente possa ter sabedoria. É um ano político, mais um ano político. Eu sou daqueles defensores que estou louco em que passe logo esse projeto de lei de 5 anos, para ter eleição a cada 5 anos, juntos. Porque a cada 2 anos ninguém aguenta a eleição, o país quebra, é difícil, um gasto muito grande. Então eu defendo realmente que a cada o projeto de lei que está lá tramitando no Senado e na Câmara, no Congresso Nacional, seja aprovado imediatamente até o final do ano, para que as próximas eleições sejam de certa forma ter uma data básica, para que ocorra sempre nas mesmas datas e evitar essas eleições a cada 2 anos. O país não aguenta mais. O legislativo, o executivo. Algumas coisas eu sou contra. Por exemplo, senador de 8 anos, bota todo mundo 5 anos. Todo mundo 5 anos. Reeleição, é complicado a reeleição. O poder da máquina é muito forte. Então tem alguns pontos que eu acho que está na hora de ser debatido seriamente com o país. A gente vê que o Brasil precisa avançar. E é uma das coisas que a gente. Mas espero que esse período eleitoral a gente possa de sabedoria, equilíbrio para conduzir o processo, né? Eu gostaria de falar também aqui, senhor presidente, que eu refiz. O prefeito encaminhou o executivo o projeto 7. Eu sou favorável ao refis. Pode ter alguns ajustes, porque o refis aumenta a arrecadação e o governo realmente vem forte, né? Igual aquele leão que quer mais recursos. Mas, por outro lado, é importante porque ele negocia com o contribuinte para poder negociar quem tem dívidas. Então, eu vejo com bons olhos o projeto do Refis e não aprovamos hoje porque faltou quórum. A vereadora Carol não pôde estar presente, porque aí a comissão, a gente não pôde fazer, aí não tive como realmente a gente colocar na pauta. Mas acredito que na próxima semana a gente coloca o Refis. Eu vejo com bons olhos, é importante, eu gostaria de ressaltar isso. Refinanciamento da dívida pública com o município. Poder parcelar até 10, 12 vezes aqueles que têm débitos, vejo com bons olhos. Outra coisa que eu gostaria de falar e reafirmar é a questão dos precatórios do Fundef. Falo sim, falo mesmo com propriedade. Eu sei que as pessoas às vezes falam, o que os outros falam não é o que eu falo o que eu busco de conhecimento. Inclusive faço consulta no Tribunal de Contas, já mandei fazendo consulta ao Tribunal, presidente, aguardo a devolutiva do Tribunal de Contas, faço consulta, acompanho os precatórios de Salvador, de Itabuna, de Itajuípe, de Ubatã, Ubatã 70. Então, quem disser é fake news, cada um diz o que quiser. Quem disser que é mentira não está acompanhando jamais. Quem conhece meu posicionamento, saí em defesa dos professores, saí em defesa daqueles, até porque muitos trabalharam na minha época, eu fui secretário, 2001 a 2006, durante 6 anos. Sejam efetivos, contratados, sejam nomeados, todos aqueles que eram profissionais do magistério têm o direito assegurado. Eu já fiz a minha consulta à Prefeitura Municipal de Ubaitaba, fiz um ofício protocolando para saber quanto foi o deságio, qual foi o prazo. Não faço críticas sem primeiro se apropriar, a mesma coisa, elogios, sem primeiro se apropriar das consultas. Mas eu estarei vigilantes a todos aqueles que nos acompanham, que seja que trabalharam naquela época no município Oitava, de 1998, prefeito Zito, até 2006, os dois primeiros mandatos do prefeito, as prefeitas da mesma vida. E eu gostaria de estar me posicionando como alguém da educação. Me desculpe, eu posso ter, não é nada demais, mas uma pessoa que já militou na educação e milita, professor, a gente é sempre, acima de tudo, professor. Não tenho direito até receber, porque eu era secretário, e secretário não receber pelo Fundef, mas estarei vigilante acompanhando os precatórios. Reafirmo aqui a todos, o projeto de lei tem que vir para a Câmara, a gente sabe que a pena parcela deve vir em 2027, mas eu, Cláudio Bidu, reafirmo, qualquer outra pessoa que falar em meu nome, não dou esse direito, porque eu sempre digo, eu sou responsável pelo que eu digo, pelo que as outras pessoas dizem. Eu não me responsabilizo. Eu tenho esse cuidado e eu vou ter esse cuidado sempre. Saudar a nossa Adélia aqui presente, encantada sempre, me apaixona sempre, desde a UESC, a candidatura quando foi prefeita em Ilhéus. Torcemos muito, estamos sempre torcendo com você aí, Adélia. Pode contar sempre com o nosso apoio, Adélia. Prazer. Secretária também de Educação, de Inovação e Tecnologia e a de Saúde, visitou a gente no município. Seja bem-vinda à nossa Câmara. Eu gostaria de reafirmar o apoio a todos aqueles profissionais do magistério. Importantíssimo. Importantíssimo esse apoio, porque... E aí, vamos contar com SUSA, com Socorro, eu sei que todos aqui, que é um dinheiro que vai vir, vai ter que vir um projeto de lei normatizando aqui, e eu gostaria de estar... Eu acompanho o Salvador, é uma polêmica agora, porque sem juros... O governo do estado me pagou sem juros, mas a gente quer rever juros. Itabuna agora já tem um decreto já. O Batam, a primeira parcela, já chegou às 3 parcelas. O Batam, por exemplo, veio de 70 milhões. Eu consultei o representante jurídico. Então, eu acho que o papel nosso não é fazer crítica e nem elogios por acaso. Todo elogio tem que vir base fundamentado, como toda crítica deve ser fundamentada. E quem me conhece sabe que eu jamais, pela minha postura ética de respeito a todos os profissionais, espalharia qualquer tipo de fake news ou de mentira. Jamais faria isso, até porque não é do meu perfil, nem eu preciso disso, até porque eu sempre fui eleito com a parcela da população que dá uma certa credibilidade para isso. Então, eu quero reafirmar todos os profissionais do magistério que trabalharam naquela época, sejam contratados, efetivos, nomeados. Criei um grupo do WhatsApp para estar informando, para só passar informações. Duvido que alguém pegue alguma informação que não seja verdadeira. E assumo o compromisso de estar junto com os nossos colegas aqui nessa luta, quando o dinheiro chegar e quando o executivo encaminhar o projeto de lei. Outra coisa importante, estou louco para ir a Salvador, senhor presidente, que eu quero ver esse complexo esportivo vibrando. Está na hora, eu sei que agora é difícil contratar, que não pode contratar vereador Binho Bonifácio. Vai funcionar, já está funcionando. Estou indo a Salvador. Fiz um projeto, está todo pronto, porque a gente não quer só usar para a escola. A gente quer usar aquele complexo esportivo para a comunidade. Natação, futsal, futebol de campo. Eu estou levando pedi uma agenda ao deputado, junto com a agenda, com o secretário de educação ou subsecretário. Adonias, agilize isso, por favor, Adonias. Você, como assessor parlamentar e diretor da Câmara, para que eu vá a Salvador, para a gente imediatamente, já até o final do ano, colocar em prática aquele complexo esportivo. Porque a gente sabe o complexo da escola, que os alunos usem, mas a gente quer que a comunidade vibre com o esporte, o esporte vibre. Como o centro de convenções hoje já está funcionando, mas não está ideal, mas está bem, de palestras, seminários, é essa coisa, a cultura viva, o esporte vivo, esse é o nosso sonho. O Baitaba vai ficar cada vez mais linda se as pessoas acreditarem, as pessoas sérias que são envolvidas e acreditam na cultura, no esporte, no lazer, na saúde e na educação. Outro ponto que eu gostaria de destacar também é falar que nós estamos inaugurando já no dia 30. Vamos começar com as feirinhas comunitárias. Conseguimos agora mais 40 barraquinhas. E vamos começar pelo bairro da Ruinha. Dia 30, teremos nossa primeira feirinha comunitária, para que possa circular renda, movimentar o bairro. E aí, já no dia 30 de agosto, agora, Cláudio Bidu e nossa equipe mobilizando a primeira feirinha comunitária do bairro da Ruinha. Artesãos, agricultura familiar e todos os produtos de alimentícios também. A gente quer já inaugurar, botar um sonzinho lá, Adonias. E a gente possa, presidente, ser o convidado para todos os vereadores. Bom, todos mais estaremos lá. A primeira feirinha é um passo para que a gente possa estar mobilizando, gerando renda à comunidade. Tem um projeto também, chegar às 25, que é para... Lembra que a gente falou, já chegaram, o deputado liberou. Não vou citar o nome do deputado aqui, porque 25 barraquinhas novas para a BR-101. Vou ter uma audiência com a prefeita para a gente estar agilizando. Não sei se agora não, eu tenho... Ando devagar porque já tive pressa. E levo esse sorriso porque já chorei demais. Hoje me sinto mais forte, com mais coragem para acreditar em uma Baitaba melhor, mais feliz. E essas feirinhas vão funcionar porque gera renda, emprego, água de coco, cervejinha, que mais da BR, frutas e todo o artesanato nosso local também. Todas as pessoas que vivem pode gerar renda. Nós queremos implementar uma feirinha também. Agora, com planejamento, não fazer aquela coisa jogada de qualquer jeito. Chegar nas barracas, nós vamos fazer um planejamento, quiçá até dezembro, essa feirinha da BR-101. É uma luta minha, junto com o deputado, junto com o governador do estado. Vamos buscar isso. Agora, a do bairro, a gente vai começar já com ensaio no bairro da Ruinha, no dia 30. Então, a gente, é uma luta, eu penso, presidente, desculpa a empolgação, mas que a gente precisa estar, enquanto vereador, enquanto tivermos, que o tempo é curto, nós estamos aqui para dar a nossa parcela de contribuição à comunidade. Muito obrigado a todos, boa noite a todos.
6: Vereador Cláudio, eu quero salientar dois pontos importantes. Primeiro, falar do complexo esportivo. É porque hoje eu aprendi a ser defensor de vocês. Não sei porque vocês votam em mim, mas eu sou defensor da classe dos vereadores. Lembrando, né, a comunidade, que na época essa Câmara foi tão agredida, falada de que estava sendo concordando com uma coisa, estava sendo tirado de uma coisa que era particular, que aquilo ali era do Banco do Brasil, aonde o governo do estado comprou e passou para o município, e hoje é uma realidade. Falta alguma coisa, vai ter um tempo para ser inaugurado, para ceder à comunidade, mas aqui eu quero parabenizar os vereadores que fez parte da antiga gestão, que estava aqui, o vereador Mitias, o vereador Binho, o vereador Cláudio, a vereadora Suza, o vereador Cláudio não, porque ele estava lá em cima como secretário com a caneta, mas graças a Deus que a gente acertou, a gente não só errou. Então, por isso, parabéns a vocês. Outro ponto que eu quero salientar, Cláudio, é sobre o pregatório. Só quero dizer que você está aí de parabéns, você é um cara que tem buscado mesmo, você cobra, você não fala por falar, você analisa papéis, você busca informações, e eu só quero lhe dizer que eu, como presidente da Câmara, estou ao seu lado na hora que precisar do meu apoio, pode contar comigo, e com certeza vai estar contando também com os outros vereadores, estou à sua disposição. Quem sabe eu não posso ser o seu vice aí na sua chapa, né? Você só se lembra de socorro, mas vamos continuar a sessão com a palavra... com a palavra, vereador Pio Bonifácio. Os vereadores, para fazer uso da palavra, se dirige ao painel.
7: Boa noite, senhor presidente, mesa, novos colegas,
5: comunidade que nos ouve através da FM, que nos assiste através do YouTube e a comunidade aqui presente. Senhor presidente, eu vou começar dando os parabéns a dois chefes do transporte que nós temos aqui no mundo. É Dilson, né, que é o chefe do transporte da educação, muito comprometido, tem feito um trabalho maravilhoso, e tem buscado, a gente sabe as dificuldades como é os transportes, quebra e dá defeito no carro, e é pneu, é uma luta grande, é motor, né? Então eles têm feito, né? É Dilson e o Ed. Não posso deixar de falar de o Ed, outro comprometido, outra pessoa que vem fazendo um trabalho de excelência, os dois, né? Dar os parabéns aos dois, que continue assim, porque só quem ganha é o nosso governo, né? Só quem ganha é o povo de Ubaitaba, e ajuda a crescer o nome de nossa prefeita Gracinha. Mas hoje também, senhor presidente, eu vou até pedir aos colegas aqui, eu não sou ligado em respeito, acho que os votos, cada um vota no seu, mas os que têm ligação com Jerônimo, com Rui, com Wagner, né? Eu gostaria de pedir que a gente buscasse uma solução daquela área, né? E ali tem vários. Você pode transformar, eu vou dizer qual é a área, você pode transformar em quadra de peteca, quadra de futebol, quadra de salão, e vai atender as necessidades do bairro do Armandão, das duas irmãs, né? E do Zitão, mesmo ali mais na pista, que é o terreno que foi feito a terraplanagem e está lá parado até hoje, foi gasto mais de 1,5 milhão e está lá parado. Então, nada mais que foram dinheiro do governo do estado. Então, não pode ficar parado, né? Então, eu gostaria de pedir aos colegas que têm ligação, eu não tenho, de jeito nenhum, né? Que tenham essa ligação, que possa ver isso pra gente, que vai ser bom para a nossa comunidade, vai ser bom para o nosso povo, e a gente não vai perder o investimento que foi feito ali. Era isso, são as minhas palavras, dar os parabéns aos vereadores, a quem fez os requerimentos, né, que vem buscando, que a nossa prefeita, na medida do possível, possa atender, porque a gente sabe que não vai atender tudo, né? Todo dia você, dentro da sua casa, dentro do seu dia, você faz 10 coisas hoje, mas amanhã tem mais 10, ou tem mais 2, tem mais 3, nunca vai parar a demanda. Então, é que ela possa fazer de acordo, né, com as necessidades do nosso município, e com o município tenha esse recurso para fazer. E esse pedido vai ficar aí para os colegas, né, que tem essa ligação, não posso deixar que tenha essa ligação com o governo aí do PT. Muito obrigado, senhor presidente. Minhas palavras eram essas.
7: Se liga o painel aí, peça aí, peça. Cadê? Leomir, com a palavra, vereador Leomir. Eu vou lhe responder, viu, daqui a pouco. Eu só não vou responder agora, que como eu com o presidente que está presidindo, mas acabei de comentar, não vou deixar para um final responder a Vossa Excelência. Vou com a palavra, vereador Leomir.
8: Boa noite, senhor presidente, nobre colega. Para reafirmar aqui as suas falas em respeito do comprometimento do chefe de transporte, o Ed, Edilson, não posso deixar também de parabenizar, né, a entrega deles, e também do nosso amigo João, o sobrinho do vice-prefeito Beto, né, que está ali juntamente com essa equipe fazendo um trabalho. Aquele abraço, João, parabéns, continue nessa perseverança aí, né? E assim, senhor presidente, aqui nos bastidores, né, no WhatsApp, nosso amigo, aquele abraço, que está nesse exato momento aqui nos assistindo, Zezinho, que mora ali no pré-candidato a vereador aí do Alto da Bela Vista. Aquele abraço, meu irmão. Ele me mandou algumas mensagens aqui no grupo, né? Não foi mensagem ofensiva, foi uma mensagem que a comunidade estão ali me... Não é nem cobrando, senhor presidente, é para querer saber de como é que está o ponto principal do campo sintético. Então, eu ia deixar mais para a próxima terça, mas já que nós somos público, né? E aí eu iria deixar para a próxima sessão. Mas eu vou deixar uma deixa aqui, vereador Messias. a respeito de que fique tranquilo a comunidade, fique tranquilo o Baitaba. Graças a Deus, essa emenda não é do vereador Leomir, né? E sim da nossa cidade, Ubaitaba, não vai agraciar só o vereador Leomir. Sabemos, o vereador Assusa, que infelizmente existem pessoas que é a oposição ao nosso mandato, é normal, que torce que as coisas não venham a acontecer. Mas infelizmente para eles, as coisas boas não venham a acontecer. Mas infelizmente, para a derrota dos inimigos, nós temos um Deus que tudo pode. Deus, quando nós vamos em busca de algo que não é benefício só para o nosso umbigo, e é benefício para a cidade de Ubaitaba, para as pessoas que vai ser agraciado, para uma comunidade periférica, onde Leomir Pereira mora e onde todos os vereadores aqui teve sua parcela de votos. Então, eu quero dizer para vocês, meus queridos, amanhã está vindo aqui o responsável da empresa que ganhou a licitação. Não irei mais me aprofundar, porque vai ficar sem graça. E vou deixar aqui, né, o suspense de vocês, para vocês. Eu só quero dizer a vocês que, para a honra e glória do Senhor Jesus, quando nós colocamos algo na mão de Deus, o inimigo não pode impedir conosco. Então, portanto, meu irmão, eu quero dizer a você, nobre colega Zezinho, amanhã, assim como você me fez o uso da sua cobrança aqui construtiva, pode ficar em paz, descansar o coração, que amanhã o chefe, né, o representante da empresa que ganhou a licitação, me mandou um áudio hoje confirmando a presença dele aqui para ver de perto lá a área, e mais para frente irei me aprofundar nesse assunto. Tá todos convidados, meu irmão. Tá todos convidados. Meu, muito obrigado a todos.
6: Obrigado, vereador Leomir. Mas algum vereador quer fazer uso da palavra? É porque você já falou, socorro. Aí tem que aguardar aqui. Eu libero para você no final. Deixa os vereadores ver aí se quer fazer uso da palavra. Mais algum vereador? Vereador Edésio acabou de pedir aqui uma palavra, vereador Edésio de Faisqueira.
9: Só uma satisfação à comunidade de Faisqueira. Estava previsto no domingo agora, iria tocar a Rony. A gente estava fazendo os festejos em homenagem aos pais, só que devido às muitas chuvas, o evento foi adiado para o dia 29. Desde já também agradecer ao nosso presidente da CAP e pelo apoio de sempre.
6: Entendeu? Depois, daqui a pouco, responde. Com a palavra, a vereadora Souza Ribeiro. Souza Ribeiro.
10: Boa noite, senhor presidente, mais uma vez. Queria só reafirmar ao colega Cláudio que não só você, Cláudio, que está empenhado, claro, que você, como foi secretário, a gente sabe, tem as informações melhores, tem um conhecimento, né? Mas que a gente também está procurando, né, saber dessas precatórias, e que a gente também está ligado porque tem muita gente envolvida nisso. E eu acho que todos os vereadores, né, têm que estar envolvidos mesmo e dando esse apoio quando chegar esse projeto aqui. E como vai ser, eu tenho certeza que vai ser justo, né, que não vai deixar ninguém de fora, a quem cabe, né, a receber isso. Vamos ter fé em Deus, já que esse dinheiro vem e tem que ser pago direitinho mesmo. Outra coisa que eu queria falar, senhor presidente, a gente acaba se passando em um assunto tão importante. A gente sabe que está tão em alta a violência contra as mulheres, e nós estamos em um mês, o Agosto Lilás, não é, socorro, que a gente sabe que é de luta contra a violência contra mulheres. E a gente vê a todo momento, parece que quanto mais a gente fala, mais coisas acontecem. Mas a gente tem, sim, não só nós mulheres, como vocês homens, a apoiarem essa causa que é tão importante. Quantas mulheres vêm sofrendo aí, que precisa de apoio, de um vizinho, de uma família, de algum familiar. E coragem, né, para estar denunciando e enfrentar. E a gente vê tanta coisa acontecendo e a gente acaba se passando. Tinha até lhe pedido um momento aqui na Câmara, o senhor disse que ia ter um projeto, iria trazer uma subtenente que faz parte da lei, da, como é? Da prevenção lá da Lei Maria da Penha em Itabuna. Aí ela ficou aguardando a data, mas aí disse que era esse projeto, acabou passando. Vou ver se ela pode vir, porque é importante, senhor presidente, apoiar essas causas. É muita gente passando por isso aqui na nossa cidade e a gente não pode fechar os olhos e deixar de apoiar. E eu tenho certeza que se a gente vier fazer um movimento aqui, terei, né, como eu tive, alguns não se fizeram presente, mas a maioria se fez presente e apoiou o evento quando teve a palestra do ano passado. E com certeza será muito boa e proveitosa para todas as mulheres de nossa cidade. Meu muito obrigada. E lembrando, amanhã terá uma palestra também aqui no Centro de Convenções a respeito do Agosto Lilás, e todos estão convidados, né? Pediram para me convidar, e claro que a gente vai fazer um esforço para também estar presente amanhã às 9 horas, né? No Centro de Convenções, e sintam-se convidados. Meu muito obrigada.
6: Obrigado, vereadora Souza. Lhe parabenizar, lhe pedir perdão, porque fiquei lhe dar a resposta, acabei me passando. Tinha realmente um projeto, mas infelizmente tirou de pauta. Mas eu quero lhe garantir, devido à importância disso aí, dessa violência contra a mulher. Inclusive, hoje eu estava aqui no Instagram e vi uma situação em Ramon Leal. A moça acabou sendo espancada por um padrasto, ela com uma amiga, colocou até nas redes sociais e ela fez todo o procedimento, denunciou. E eu já quero garantir à senhora que na próxima terça, se a subtenente tiver, mesmo tendo um projeto na pauta, a gente vai fazer de tudo para começar a sessão às 7 horas e aí a gente faz essa palestra e volta os projetos rapidamente. Então, já quero lhe garantir isso aí, pedir a colaboração dos vereadores para que semana que vem não bote requerimento, que a gente faz a palestra, vota o projeto e faz uma sessão, e o grande expediente faz uma sessão, já que é um assunto tão importante, que é a violência contra a mulher. Com a palavra, vereador Binho, vai falar, fazer o seu... Eu acho que os vereadores acabam gostando mais do grande expediente, que eles fazem uso da palavra. Eu acho que eles gostam mais do grande. Mas aí a gente decide no grupo. Então, dar os parabéns, vou aproveitar o momento, estou com a fala, agradecer, vereador Edésio, pelo reconhecimento, dizer que eu fui vereador na gestão passada, sei a dificuldade que é ser vereador, então eu, como vereador desta casa, vou ser sempre parceiro de todos os vereadores, principalmente os que querem parceria comigo, então pode contar sempre comigo. Em relação ao vereador Bonifácio, quando ele fala os vereadores pedir, realmente você está certo, aquela parte ali do Armandão. O Armandão não tem área de lazer, só tem a quadra do Zitão, que já está sendo licitada também aí, pós-eleições, vai começar a reforma, mas não tem área de futebol, não tem quadra de peteca, mas a gente que vem do bairro periférico, a gente sempre dá jeito, né? A gente sempre vai de um terreno de alguém fazer alguma coisa até não ter dono, mas é uma área que está ali, que precisa ser usada. A gente vai estar levando esse pedido também à prefeita Gracinha Viana, que é responsável pelo município, mas só pode ser usada para esporte, porque já foi listada pela Secretaria do Esporte, então não pode ser usada para outro fim. E também dizer, que salientar para a comunidade, que esses projetos também vai da prefeita Gracinha Viana ou do prefeito em exercício, porque também quando o prefeito chega lá na governadoria, que pergunta ao governador, o governador pergunta qual é a prioridade, o que é que você quer de imediato, porque a gente sabe que ninguém tem como fazer tudo de uma vez. Eu participei junto com a prefeita Gracinha Viana de uma dessas reuniões e ela falou que a prioridade dela era o estádio que ela queria fazer, acabou levando para outra localidade que ela acha mais viável. Então também tem, não é só a gestão do governo estadual, mas também tem esses impasses que quem está aqui no município conhece a realidade do município e tem as obras de prioridade. Então a gente está aí com o centro esportivo, né, Cláudio, para ser entregue, torcendo que seja entregue rápido, mas também lhe garantir que a prefeita Graciela Viana também colocou em prioridade o estádio, pediu pelo estádio, mas se pedisse para uma outra coisa ali, ia sair, o estádio ia demorar mais ainda, e vamos torcer que esse estádio saia o mais rápido possível. Mais algum vereador quer fazer uso da palavra? Se nenhum vereador quiser fazer uso da palavra, vou passar mais uma vez para a vereadora Socorro. Logo após a vereadora Socorro, vamos estar encerrando a sessão.
3: Mais uma vez, boa noite. Mas, no momento, parabenizar a todos e parabenizar a nossa colega Suza, que a gente sempre fala que a Lei Maria da Penha, quanto mais que tem essa lei, tudo, e cada dia que passa, a situação está ficando difícil. E pedindo desculpa aqui, o horário é 19 horas da palestra da noite. E eu só pedi essa para falar mais uma vez um momento aqui. Porque as pessoas, eu gostaria de passar essa mensagem para a nossa secretária de saúde. Porque tem pessoas que vão fazer o seu tratamento em Itabuna e estão passando para... Já recebi vários telefonemas. Se tem carro quebrado, que situação está? Porque não, a maioria das pessoas não vão, aí está para ir, não tem carro hoje. Então, tem que saber isso direitinho, porque saúde a gente não pode brincar. E às vezes, como vocês sabem, que às vezes a gente ajuda um pouco na saúde também, acaba para qualquer vereador, qualquer pessoa, às vezes pedindo um apoio de saúde. E, por sinal, também está aqui na Câmara uma pessoa que um amigo dele também estava querendo ir para o hospital, algumas pessoas, e não teve como ir, que o nosso Severino também acabou procurando saber se tem algum problema com os carros. A gente sabe que tem carros que tem alguns problemas, que às vezes está faltando alguma coisa, mas a gente tem que olhar com mais carinho, porque saúde é tudo. Sem a saúde, nós não vamos para lugar nenhum. É agradecer a Deus e a saúde. Então, eu tenho certeza que ela é excelente, faz um excelente trabalho, a nossa secretária de saúde, só para verificar, mas é as pessoas que fazem tratamento em Itabuna. O que eu fui pedido várias vezes, que o carro que vai para Itabuna, quando chega, o carro está quebrado, o carro está aí. Então, é o que eu estou recebendo. Então, a gente fazendo isso.
11: Vereadora, você me dá uma parte, só uma parte?
3: Sim.
11: Boa noite, senhor presidente, novos colegas, comunidade. Obrigado, Socorro, pela parte. E hoje, a população de Ubaidaba tem que agradecer o veículo da Câmara Municipal. Porque se não fosse esse veículo, eu não sei como teria, não sei como estaria a situação dessas pessoas. Está aqui o presidente, todos os vereadores, a gente sabe que esse carro da Câmara não para. É viagem para Jaguaquara, é viagem para Jequié, é viagem para outras.
3: Itaberaba,
11: onde tem esses processos de cirurgia, Salvador. Então, de fato, a gente não sabe o que está acontecendo. Né? Mas a semana que vem, eu vou estar trazendo os valores que estão sendo gastos aqui com carros locados da saúde. Muito obrigado.
3: E outra coisa, eu gostaria de saber, porque eu fiquei feliz que chegou um carro da saúde, né? Um ônibus. Então, às vezes, tem que preparar o ônibus. Eu gostaria de saber se já está perto de inaugurar esse ônibus, que também vai ser muito importante para ajudar a comunidade, o novo ônibus da área de saúde. Meu muito obrigado.
6: Obrigado, vereadora Socorro. Realmente, o vereador John John foi correto na sua fala, quando fala do carro da Câmara, mas quero salientar, aproveitar o momento para encerrar a minha fala. Vou tocar nesse assunto, mas quero. Pode sentar, Socorro. Socorro, pode sentar. Fique à vontade. Quero salientar, dizer
0: nos sites, né? A gente sabe que o vereador apanha tanto na rua. Tem alguns sites que realmente são sites de oposição, tem que fazer oposição, mas tem alguns sites aí, algumas páginas que as pessoas se escondem atrás de um site porque tem o interesse de ser candidato a vereador, porque tem o interesse político e acha que atirando pedra nos outros vai chegar em algum lugar. Eu quero dizer para essas pessoas, para os que estão atrás de alguns sites que quer ser candidato a vereador, faça como alguns vereadores fizeram aqui, vá para a urna, não fique querendo atirar pedra nos outros, criticando, porque a gente tem feito a nossa parte. Agora, que é vereador aqui, nenhum vai resolver o problema todo da cidade. A gente está aqui para contribuir. E isso eu sou prova viva que os vereadores aqui têm feito a sua parte. E a gente toca nesse assunto quando fala do carro da Câmara. É, aqui tem vezes que vereador de oposição cede carro, que é o dia dele, que tem feito a sua parte. E a gente toca nesse assunto quando fala do carro da Câmara. É, aqui tem vezes que vereador de oposição...

0: só parabenizo vocês. Eu quero dizer para esses sites, para os que estão atrás dos sites, que quer ser candidato a vereador, faça como a vereadora Socorro fez. Vá para a urna, pega um deputado, tente uma, tente duas, se não der certo, vá na terceira, que Deus vai lhe abençoar. Faça como o vereador Isaac fez, que 2 anos antes de uma eleição para vereador, estava na rua pedindo voto, ajudando, contribuindo, e tem pessoas que vão olhar para você e vai ver o que você fez. Não fique atrás de página, atirando pedra, esculhambando o vereador, dizendo que você é o salvador da pátria, quando você não tem coragem nem de botar seu nome para disputar uma eleição. Eu não sei quem é você, nem quero saber. Às vezes, quando me critica, eu vou deixar, e quando me critica, ou critica algum outro vereador e manda para mim. E eu digo, eu não quero nem saber quem. Eu só quero dizer que eu sei. Uma coisa eu sei, não conheço você, mas eu sei que você tem interesse a ser candidato. Saia candidato, tenha coragem, bote seu nome à disposição, vá contribuir pela sua comunidade. Se você for dar Armandão, faça sua parte lá. Eu ganhei lá no Armandão e Paulo fez o sucessor dele, que foi o Robinho, e ganhou Estranho também. Se você for dar Armandão, se você for dar Ruinha, tem espaço. O vereador Messias está aqui, tinha o vereador George. Tem espaço para você, agora tem que ter coragem. Não tem que ser, primeiramente, covarde, que covarde não chega aqui. Tem que ter coragem para botar o nome à disposição e contribuir para a comunidade. E quem julga o mandato da gente é o povo. No dia que o povo disser que o vereador Messias, que tem 3 mandatos, não servir, não vai estar aqui. Vereador Binho, que tem 4, 5, não vai servir. Vereador Isaac, que tem 2, vereador João João e os outros que estão chegando agora. É o povo que vai tirar, mas uma coisa eu tenho certeza, vereador aqui desta casa tem contribuído diariamente para o nosso município. Por último, agora só para salientar, vereador, o carro da Câmara estava com o vereador fazendo uma viagem de saúde, vereador Messias precisou para uma cirurgia, para um eleitor dele me ligou e eu tive que falar com o servidor da casa, com o funcionário dessa casa, para ir com o carro dele particular, para não deixar o povo sofrendo. E isso é o compromisso de cada vereador aqui nesta casa. Então, quero dizer a você, covarde, que não quer sair candidato atirando a pedra dos outros, saia candidato, venha para a urna, bote seu nome à disposição, que com certeza Deus vai lhe abençoar e você vai chegar nessa casa e pode ser colega de alguns vereadores aqui, que Deus abençoar, que continue no mandato. Vou passar a palavra para o vereador Bill, só para ele, sei que ele quer falar, para a gente encerrando a sessão.
1: Viu, senhor presidente, para entrar nessa discussão aí, como a gente diz, essas cadeiras é nossa até dezembro de 2028. Vai estar aberta aí para quem quiser, quem tem coragem. Agora é fácil estar falando por trás, se escondendo através do computador, de rede social, não tem coragem de vir, dizer, olhar na cara. Mas também, senhor presidente, eu não poderia parabenizar todos os vereadores dessa casa. Sempre foi assim, sempre o carro aqui dessa casa, estou falando nos outros mandatos, sempre foi a serviço do povo de Ubaitaba. Porque todos, a maioria dos vereadores não pega carro para passear, os vereadores não pegam, é a serviço do povo de Ubaitaba. Digo isso de muito tempo, tá certo? E não poderia deixar também de defender, não vou. Gente, eu disse isso aqui, vou dizer. Hoje, qualquer um aqui teve 5 demandas, 10 demandas. Na hora que você dormir, amanhã de manhã vai aparecer mais 5 demandas. Vai aparecer mais 5 demandas. Então, não posso deixar de parabenizar a nosso amigo, meu irmão, é seu amigo também, o Ed, porque ele trabalha dia e noite, é dedicado à nossa secretária de saúde e tem feito um trabalho excelente. Né? Tem buscado, a gente sabe que não vai resolver tudo. Eu não resolvo tudo na minha vida, Cláudio, você não resolve tudo. A gente gostaria de resolver, mas nós não vamos poder resolver. Então, eles têm feito um trabalho maravilhoso. Então, eu não poderia deixar de sofrer. E sei da responsabilidade dessa casa, dos vereadores dessa casa, que buscam. Então, pode ter certeza. Se não está dando, se está jogando pedra, é porque está dando fruto. É porque eles sabem que está difícil entrar aqui. Tenha certeza disso. Meus parabéns a todos vocês. Muito obrigado, senhor presidente, pela oportunidade.
0: Vai, Cláudio. Qual a palavra da Cláudio?
2: Eu não posso usar nem duas vezes para não. Mas eu gosto de ressaltar que essa Câmara Legislativa, eu acho que você deve. As pessoas não, talvez não valorize tanto, porque a visão que tem de vereador que ganha 7 mil reais, se a gente for trabalhar. E do jeito que a gente ajuda as pessoas durante um mês, eu confesso a você que às vezes, ainda bem que eu tenho um salário de professor. E quem não tem um salário? Porque você contribui.